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fazer. Vamos trabalhar isso, hein? Vamos trabalhar isso. É tudo no momento de Deus, tudo no momento certo. E tudo vai dar certo também, viu? Acredita, confia, tenha fé. Eu sou o Cleide Costa Long e é um prazer estar aqui com você nessa manhãzinha deliciosa. Eu amo a segunda-feira.

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0: cuida aí, viu? Ó ela aqui, ó.
1: Olá, Cleide. Olá. Bom dia. Segundou, hein? A nós aqui para mais uma semana.
0: Graças
1: a Deus. E que seja uma semana abençoada para todos nós.
0: Será?
1: Aos ouvintes, aos cadeiras cativas, bom dia. Lena Mara, José Carlos, Nando Junto, Roberto, Eliomar, Claudineia, bom dia. Cleide, cadê Gabigol, hein? Sumidinho, né? Bom trabalho, fica com Deus e até amanhã. Sônia, André Carlone. Beijo, beijo.
0: Beijo, Sônia. Tava pensando nele dias atrás também. Tá sumidinho mesmo, né? Vocês notaram isso? Pois é.
2: Alô! Ei, Cleide, bom dia.
0: Bom dia.
2: E aí? Tudo bem?
0: Graças a Deus.
2: Como foi o fim de semana?
0: O final de semana foi perfeito.
2: Se divertiu bastante?
0: Aprontei, sempre.
2: Espero que sim. Meu foi bom também.
0: Então tá alto aí, hein?
2: Então, que Deus possa estar aí abençoando essa segunda-feira.
0: Adorável.
2: Um beijo a bota aí, pessoal, especialmente pra você, Cleide.
0: Obrigada, meu amor. Um beijo pra você. Ótimo dia. Ei, Carlos.
3: Bom dia, Cleidinha.
0: Oi.
3: Bom dia, Sol. Bom dia a todos, Rádio Atoral, todos os ouvintes. Cleidinha. Seu final de semana foi bom, Cleidinha?
0: Foi, graças a Deus.
3: Porque o meu foi daquele jeito, viu? Você sabe, né? Você sabe como é que é, né?
0: Eu sei, eu também. O meu
3: Cleidinha,
0: também foi
3: bom. Bom começo de semana aí pra você e pra todos. Toda a galera aí do Tapetão Preto também. Um abraço a todos, que Deus abençoe, nos guarde o livre todo mal.
0: Amém.
3: Uma boa semana a todos. Litoral, tô mais que legal.
0: Valeu,
3: tudo
0: meu
3: bom?
0: Bem. Tudo de bom, pra você também. Ei, Lena, bom dia, meu bem.
4: Bom dia, flor do dia. Lena Mara de Bicanga, um bom dia aí pro Grupo Cadeira Cativa, Soninha, Claudineia, Zé Carlos da Inglaterra, que tenhamos uma abençoada segunda-feira e semana.
0: Será? Se Deus
4: como
0: quiser.
4: Foi seu fim de semana? O meu foi quietinha dentro de casa, assistindo
0: Jura?
4: Série. E um bom trabalho pra você. Beijo.
0: Beijo, meu amor. Eu aprontei. Eu aprontei. Sinais é o nome dela.

0: chocolate azul. É muito bom, né? Fala a verdade. Ah, gente, eu gosto mais. Deixa eu aproveitar aqui, falando em gosto demais, colocar o Rony Von pra falar com a gente. Fala comigo, meu bem.
1: Ei, Cleidinha.
0: E aí?
1: Bom dia, bom dia, bom dia. Olha, ir buscar a esposa pro trabalho. Segundou, hein, Cleidinha?
0: Segundou.
1: Bom dia pra Sova aí também, daqui a pouco. Bom dia, segunda-feira abençoada pra todos nós.
0: Amém, vai ser uma
1: bom
0: segunda
1: dia
0: incrível.
1: Você, Cleidinha.
0: Valeu, meu bem, um beijo. Ei, Banja, bom dia!
2: Olá, Cleidinha, bom dia! Bom dia, Sol, bom dia a todo grupo da Delegativa, bom dia a todo mundo, assim, pra ser ninguém, né, Cleidinha?
0: Isso!
2: Bom trabalho, Cleidinha, uma maravilhosa segunda-feira pra todos nós. Beijo, Cleidinha,
0: beijo. Valeu, beijo, valeu, meu amor, um beijo. Olha ele, Jovanilson, bom dia!
3: Eva, no comando, Cleide, Costa Longa, bom dia, Cleidinha. Segundou, né? Cleidinha, quero mandar um alô pro José lá na Fute Meu, no texto do programa. Pra todo chofé, né, que tá na estrada. Cleidinha, agora o palco do momento é Santa Teresa. Vamos?
0: Vamos.
3: Cleidinha, pra Santa Teresa.
0: Eu topo.
3: Na litoral, eu tô mais que legal. Vamos correr atrás de das crianças. Partiu que ninguém viu.
0: Partiu que ninguém viu. Vambora, meu bem. Luan também tá ligado
4: bom
0: com
4: dia,
0: a gente.
4: Bom dia, Cleidinha. Bom dia pra todos os da litoral. Aqui é o Luan de Caracica 7. Quero mandar um abraço pra todos os motoristas aí. Vambora, hein? Começar mais um plantão. Segundou, papai. Quem vai, vamos, hein?
0: Quem vai, vamos. É isso aí. Vamos falar com o Gato Preto lá em Cachoeira, Luan.
5: Olá, Cleidinha Costa Longa, diretamente de Cachoeira. Em Cachoeira também, em Gato Preto, desejando a segunda-feira abençoada, mandando alô pra Praxeira, minha vida, Verinho do Pula Pula, Chibinha, Gil, Marcos Bob, Nano Júnior, Maci Pintor, Arildo Gondelena, Duda Mel, Zé Paulo Bina, para Gigante, para Leomar, para Coleiro Tituil, para Peixinho Cantagalo, para Daniel, para a turma de Una, Municeiro, Cachoeira Alta, São Vicente, Gruta, Atijuca, Lambari, Urupi, Marapé, bom dia pro Grupo Cadeira Cativa, bom dia pra todo mundo tendo indo pra Vitória da Saúde e pra minha família na Grande Vitória. E para Serginho depois de Mola. E na litoral, tô muito legal nessa segunda-feira abençoada.
0: Valeu, meu bem, um beijo. E depois de falar com o Gato Preto, vamos falar com a esposa do Gato Preto.
6: Bom dia, bonita.
0: Bom
6: aqui
0: dia.
6: É a Praxedes, passando para deixar o meu bom dia para todos que estão ligadinhos na litoral. Principalmente pro meu amor Antônio, pra Duda Mel, pro Grupo Cadeira Cativa, de A a Z, pra não esquecer de ninguém.
0: Isso.
6: E tamo junto, hein? Sempre ligadinha na melhor, na litoral.
0: Linda, um beijo. Márcia Mendes também tá ligada com a gente, Rafael no Balneário de Carapebus. Joel Flores também já tá ligado comigo, fala comigo, meu bem.
7: Bom dia, Cleidinha Costa Longa, bom dia, só amigos da Rádio Litoral Cadeira Cativa. Estamos aqui de bem com a vida, com a Rádio Litoral, ouvindo esses clássicos maravilhosos. E falar em clássico, Cleidinha, ontem foi aniversário da minha tia Rosinha Flores em Colatina, bairro Colúmbia, Espaço Zoca. Que maravilha. Caravana, fui com a caravana de Vitória. Aproveitei eu e minha esposa Alessandra.
0: Nossa, a festa que vai caravana, festão, hein?
7: Carinho de sempre, tia Rosinha. E muito obrigado, Cleidinha, por esse espaço maravilhoso da Rádio Litoral.
0: Com certeza, obrigada, meu bem, adoro fazer parte da vida de vocês, já fico imaginando a festa, muito docinho, tinha um cajuzinho, adoro cajuzinho, eu sei que é doce de pobre, gente.

0: 8h41, agora tem alguém atrasado aí, só a correria? Meu Deus do céu, hoje eu saí assim, gente, só a correria. Engraçado que eu acordo cedo, tá tudo administrado, tá tudo bonitinho, fico assim na minha cabeça, tem que fazer isso, isso, isso, isso e isso. E aí consigo fazer tudo isso. Mas sair, sai de casa numa correria, pelo amor de Deus, pra quê isso, né, gente? Vou falar com o Gato Branco Charmoso.
1: Bom dia, Cleide. Antônio de Azulejo, Gato Branco Charmoso. Um abraço pra ti, uma boa semana pra todos nós.
0: Obrigada, ouvinte, meu bem.
1: Pra vocês também, pessoalzinho daqui a pouco. Um abraço grande pra todos. Deus abençoe nossa semana. Olha, tá olhando, mais que legal.
0: Arrasou, meu bem. Ixi, Maria, tem um cachorro bravo aí, hein? Ai, meu Deus. Dênia de Alzira Ramos, um beijo. Rosângela.
2: Bom dia, Cleidinha. Bom dia, Sol. Tudo bem com vocês? Sou eu, Rosângela Bernardoni, do bairro São Miguel em Palatina. Segundou, né? Segundou. Mais uma semana que se inicia com as bênçãos do nosso Senhor. Que seja uma semana abençoada.
0: Será, meu
2: Deus,
0: bem?
2: Derrame bênçãos sobre ela. Deixa eu mandar um bom dia para vocês, pro meu esposo Paulo, para todos da cadeira cativa, para todos da família Bernardoni, todos os ouvintes, os amigos. E beijos, tenha um ótimo início de semana.
0: Obrigada, meu amor, um beijo pra você, viu?
3: Bom dia, Cleide, bom dia, ouvintes. Vamos lá, Cleide, fala de futebol. Bom. Olha só, o Grêmio venceu o Santos por 3-2, o Mirassol venceu o Fluminense por 1-0, o Flamengo perdeu para o Palmeiras por 3-0, o Corinthians venceu o Galo por 1-0 e o Vasco perdeu para o Bragantino por 3-0. Um grande abraço a todos e um ótimo dia, Leomar de Linhares.
0: Obrigada, Leomar, pois é. Ai, ai, ninguém merece, hein, gente? Alô, Rebeca!
4: Bom dia, Cleidinha. Segundou. Nova semana de muita paz e bênçãos para todos nós. Sou Rebeca Andrade, de Palatina. Abraço para toda a família Cadeira Cativa, de Azir, para esquecer ninguém. Partiu, fui.
0: Vambora, partiu que ninguém viu. Magrela, de Porto de Santana. Cleide do céu, ó, quase 98 horas desde que entrei. Ligada em vocês sem parar, viu? Manda beijo aí pra Magrela. Estou no EAC. Venha, 19 horas. Minha nossa, mandou um videozinho ela indo, ó. Nos... Ah, meu Deus do céu. Aqui na frente da Rede Gazeta, você passou por aqui? Ai, que legal. Um beijo, meu amor. Pois é, eu chego nesse horário aí, escurão assim também, ó. Quer dizer, esse horário que você mandou pra mim, 5h14, já tava aqui no ar há muito tempo, né? Chego 4h30. Alisa, beijo pra você, Cleidinha. É, manda um abraço aqui, um alô pro meu filho Alexandro. Uma música bem bonita pra ele. É a Alisa de Cachoeiro de Itapemirim, com certeza. Beijo pra vocês dois, viu? Tudo

0: Beijo, litoral. Obrigada.
1: Beijo, nada. 5h45 essa eu quero oferecer pra Lena e pro Toninho. Beijo pra vocês, viu?
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0: de bom. Wellington, bom dia.
1: Ô, Cleidinha Costa Nova, bom dia. Bom dia, Sol, bom dia a todos do litoral. É, Cleidinha. Segunda-feira, graças a Deus. Agora mais um dia, que o Pai abençoe. Então, Guedes, de trabalho, hoje abençoe a todos nós. Eu tenho com Deus, tão bom dia, bom trabalho, bom preparação, obrigado.
0: Valeu, meu bem, obrigada a você, tá? Maria Cristina Mariel, de Mata da Serra, também tá ligada com a gente. Um abraço pra você, pro esposo Vanderlei. Ednete Almeida, de Cariacica Sede, também ligadinha. Marcinha Brit, quanto tempo, hein, Marcinha?
2: Olá, bom dia com a Rodrigo. Eu sou a Marcinha Brit, de Resistência Vitória. Quero mandar um alô especial para Fernando Dung, Ednei Aluz, para todo o grupo Cadeira Aplicativa e toda a equipe Litoral FM. Beijos.
0: Beijos, meu amor. Ótimo dia, tá? Loiúça Dir, já falei dela, né? Em São Caetano, Rio Novo do Sul. Valdineia Miranda, de Porto Novo. Sebastião, bom dia.
3: Bom dia, Cleidinha Costa Nova. Quietinho de viagem, Barro Vital. Estou vendo aqui sua programação já. Eu conheci minha esposa, Cida do Caranguejo. E para todos os nossos ouvintes da nossa Rádio Litoral. Tá na Litoral, tá mais que legal.
0: Valeu, meu anjo. Um beijão. Um beijo também aqui. Deixa eu ver. Era lá. Ai, Joel mandou um videozinho. Caramba, quanta gente. Aniversário da Rosinha. Meu Deus do céu. Super fantástico. Domingo feliz. Imagina. Mandou um videozinho, mas tinha gente.

0: 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Alô, Garrincha.
1: Alô, Credinha Costa Longa, vamos que vamos, Credinha. Bora. Se mudou, meu povo, se mudou, Credinha, que é o Garrinchão. Pede um alô aí pra minha esposa Brunelli, minha filha Thalia Brunelli. É, Credinha, nós tomamos uma rasgada boa, mas o Vasco também tomou outra, hein? E manda um alôzão aí pra minha querida verinha do Pula Pula e toda da cadeira cativa. Vamos que vamos, meu povo! Bora, vamos levantar pra cuspir!
0: Eita, lasqueira! Val Baiano tá ligado com a gente também, né, Val? Um beijo! Gabriel e Chiquinha, Rafael Rangel de Anchieta. Um beijo, meu bem. Cleide, manda alô aí pra mim. Tô saindo de Cachoeiro, indo pra Anchieta. Bora, vai com Deus, viu? Matheus, bom dia!
2: Bom dia, amiga Cleide. Matheus, tá dando pneu nesse friozinho, amiga, né? Bom demais esse clima. É. Estroso. Pra quem se dá muito ao trabalho. Eu tô no litoral, vai ser uma nossa.
0: Obrigada, meu bem. Um beijo, tá?

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0: gente. Deixa eu mandar beijo pro Cristiano Carlos, diretamente de Portugal. Beijo pra você. Tudo de bom. Abraço aí pro Cristiano e pro Richardson. Valeu, um beijo pra vocês dois. Obrigada pela companhia. Antônio José de Souza também tá ligado. Dedé Moraes tá em Aracruz, ligadaço com a gente. Ei, Luiz, bom dia.
1: Bom dia, com muita paz, amor, alegria. Uma segunda-feira, uma semana abençoada pra todos meus amigos ligados na litoral. Tô na litoral. Eu tô legal. Um abraço pro meu amigo Pedro Pentente Velho, pro meu amigo Amália, amiga Rebeca, meu amigo Alex, todos ligados na litoral. Tô na litoral, tô legal. Um abraço pro meu amigo Pezão, lá em Tapina também, já ligado na litoral. Quisera sempre para não esquecer de ninguém. Um abraço para todos os cadeiras cativas já ligados de norte a sul, só da litoral, tô na litoral, tô legal. Uhul, é nóis.
0: É nóis, meu bem, um beijo. Del de Vila Velha tá ligado. Tico de Palmeiras em Itaguaçu também. Desejando uma semana abençoada para todo mundo. Fábio, bom dia.
2: Bom dia, meus amigos da Rádio Litoral FM. Sou Fábio Araújo de Bela Aurora. Chegando aqui no Hospital São Lucas para mais um plantãozinho. E como sempre, aquele elogio especial. Vá todos meus colegas do hospital. Gente, um abração, fique todos, bom dia.
0: Valeu, bom dia. Léo também tá aqui, alô.
3: Bom dia, Crede. Aqui é Léozinho.
0: Léozinho.
3: Crede, hoje nós já estamos aqui na SEASA, desde as 3 da manhã. Uma ótima segunda-feira para todos, que é da litoral. Eu tô mais que legal.
0: Valeu, meu bem, um beijão pra você. Leonardo Aguiar de Itapuã, Vila Velha também, tá ligado? Qual é o Léo, motorista de aplicativo? Marcinha, Kiko, alô, bom dia. É o Kiko. Cadê ele? Olha lá, é o Kiko. Uma risadinha, risadinha safada.
4: Bom dia, é o Kiko, é ele mesmo. Bom dia aos ouvintes da Rádio Litoral. Aos funcionários da Rádio Litoral e para você, sempre a mais bela, linda, dinâmica, extraordinária, esplêndida, maravilhosa, a morelinha, cabelo solto do batom vermelho do salto alto.
0: É, batom um pouquinho mais discreto.
4: Agora praticante disso pode soltar pedalando, hein?
0: Tô pedalando.
4: É ela, Leide Costa Longa.
0: Você tá me acompanhando, né?
4: Ei,
0: em vez de vir pedalar junto.
4: Manda um abraço esse pessoal aí pra todos os ouvintes aí. É, ué. Hoje tá daquele dia, hein?
0: Daquele jeito.
4: É que nem você fala. Faz isso aqui no programa, mas tá na correria. Por isso,
0: arruma uma correria.
4: Fui, abraço.
0: Não sei por que que a gente faz isso, né? Meu Deus do céu. Beijo pro Marcelo Barbosa também ligadinho, mandando um abraço pro pessoal da Gênese Ambiental. Fabinho, já acordou, meu bem? Bom dia.
5: Bom dia, bom dia, bom dia, bom dia, bom dia, bom dia, querido, bom dia, querido, bom dia, querido, bom dia, minha amiga, bom dia. E aí, bora, partiu?
0: Bora, partiu.
5: Bora?
0: Tá
5: daqui a pouco, tá cedo ainda.
0: Ah, não sabia. Você sempre faz hora com minha cara.
5: Tá bem? Tá mais que legal.
0: Ixi, olha essa porta.
5: Ui, valeu,
0: meu
5: querida.
0: Beijo, meu bem.
5: Beijo, abraço.
0: Aqui, passa um óleo. Que gastura, parece filme de assombração, né? Meu Deus do céu. E essa música, hein? Nossa, tem uma letra. Presta atenção. 6 e

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0: Bom dia, excelente manhã pra você, viu? Obrigada aí pela sua companhia. Ei, Joel, deixa eu ver aqui. Sivanildo, fala comigo, Sivanildo, bom dia.
1: Bom dia, Cleide, bom dia, Sol, bom dia a todos os ouvintes da Rádio Litoral FM, a melhor rádio do Brasil. Aqui vem para Sivanildo, da MRV, partiu Ceará. Cleide, queria, gostaria de estar ouvindo a música com... Ah, é, Joia Rara.
0: Ok.
1: Esqueci o nome do
0: outro. Sem problema, valeu. Um abraço, meu bem. Lidiana Scarpati, da Cidade Continental, um abraço pra você. Tudo de bom?
2: Estamos ouvindo a Litoral.
0: Opa!
2: Bom dia, aqui é o transporte da galerinha da Tia Fernanda.
0: Aê! Beijo, galerinha. Todo mundo estudando, hein? Começar a semana com chave de ouro, hein? Ixi, Maria, deve estar só a preguiça aí dentro, povo. 6h32, pegando a galera, ela tudo com cara de sono, tomaram café. Olha lá, hein, gente. Como diz a mãe de vocês, saco vazio não para em pé, tem que comer, hein? Alô, Leandro.
3: Bom dia, Cleidinha. Bom dia, Litoral.
0: Bom dia.
3: Como é que tá, Cleidinha? Tudo bem?
0: Graças a Deus.
3: Segundou, né? Quem tá falando aqui é o Alemão, motorista da White Martins. Vem desejar uma boa semana, abençoada pra geral. Abençoar todos os caminhoneiros aí, que Deus nos guia, nos cuida. E um beijo no seu coração. E quero mandar um salve ao meu parceiro Balau, meu parceiro Neneco, meu parceiro Leandro, rapaziada White Martins aí. Que Deus abençoe cada um de nós, tá? Beijo no coração.
0: Beijo.
3: E na Litoral, eu tô mais do que legal.
0: Arrasou, meu amor. Um beijão pra você, viu? Alô, Edmilson.
4: Bom dia, Litoral.
0: Bom dia.
4: Gostaria de mandar um abraço pra minha amiga aí. Sim. E um abraço pra minha amiga Esquenta Banco, Tamires.
0: Meu Deus, valeu, Esquenta Banco. Ninguém merece.
5: Bom dia, Cleide, bom dia, Sol. Aqui é o Flávio de Leiria, Portugal, passando para desejar um bom dia para a família Alvarenga, família Vitória. E dizer que esse final de semana não foi bom pra gente, não, né?
0: É.
5: Tomamos de 3-0 do Palmeiras.
0: Enfim, né?
5: E foi meio dolorido. Mas a gente tá firme e forte no campeonato. Eles estão achando que já ganharam.
0: Deixa eles, Guedes Uber, um beijo pra você, meu bem. Bom dia pra você e pra todos aí em Colatina. Marcos Gargamel, Adalberto Souza em Jabaeté. Bruno, bom dia. Alô.
6: Alô, Litoral, a top das top. Não tô vendo ninguém pela frente. Só o líder Palmeiras.
7: Oh, que chocolate foi esse, hein, nação?
6: Cidadão!
0: Ai, meu Deus do céu.
6: Se não, depois que tomou a lapada, não pode reclamar no grupo. Não vem com desculpinha, tá, nação? A nação chora. Segue o líder, papai.
0: Segue. Fazer o quê,
6: bom dia,
0: né?
6: A todos os ouvintes da Rádio Litoral. A melhor das melhores. Não tô vendo ninguém pela frente. Tchau.

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0: Litoral, eu tô legal. Bom dia, gente! Excelente manhã pra você, viu? Deixa eu ver quem tá com a gente aqui nessa manhãzinha. Rogerinho, lá em Cachoeiro.
1: Queridinho, chega pra cá, eu vou encontrar um segredo. Conta. O povo de Toral todinho também saber. Ah. Essa semana já foi abençoada. Não perturbe o vosso coração. Nós somos mais que vencedores. Bora trabalhar que começou tudo de novo.
0: Tudo de novo.
1: Na Litoral, eu tô sempre legal. É nóis, hein?
0: E tem gente que encara isso como, ai, lá vem tudo de novo. Gente, vamos encarar com nova oportunidade pra fazer diferente, fazer melhor, sem cobrança nenhuma, tá? Mas olha a segunda-feira como novas possibilidades, tá? Porque é, né? Ei, Cida, bom dia,
2: ei,
0: meu bem.
2: Cantinha, bom dia. Bom dia, Sol. Aqui é a Cida de João Goulart. Tô passando aqui pra desejar uma ótima segunda-feira abençoada pra todos nós. Vamos trabalhar, que nós somos lindas e não ricas.
0: Isso.
2: Beijo. Na Litoral, eu tô mais legal.
0: Beijão pra você, meu amor. Ei, João,
3: bom dia. Bom dia, Cleide, bom dia, Sol, bom dia a todos os ouvintes da Litoral FM, a melhor, a número um. Cleidinha, João de Santa Mônica aqui, tá? Passando pra te dar um alô aí e te desejar uma excelente semana. Um excelente dia, uma excelente semana, tá? Não só pra você, pra todos os ouvintes da Litoral também. Beijo, Cleidinha.
0: Beijo, valeu, meu bem. Beijo pra Lu de Campo Grande. Cleide do céu, bora, 14 graus em Santa Maria de Jetibá. Ai, que friozinho, que delícia. Um beijo, viu, Lu? Bom dia de trabalho, boa semana pra você. Alô.
4: Bom dia, Cleide, bom dia, Sol.
0: Roberto.
4: Aqui a galera aqui que tá aqui amanhecendo o dia, nós amanhecemos o dia aqui na LM Drinks aqui, na Ilha da Conceição, Vila Velha.
0: Opa.
4: Mandar pra esse flamenguista aí, fachada, falar com ele assim, que tem que lembrar que o Flamengo ganhou, que ele perdeu, passado é passado. Quem vive de passado é museu, ele tem que lembrar do passado glorioso do Flamengo.
0: Exatamente.
4: Não das tragédias, sim das glórias. E é um bom dia pra vocês, dia iluminado pra todos. Um bom dia, Espírito Santo. Um bom dia, Litoral. E na Litoral eu tô mais que legal.
0: Valeu, meu bem. Emerson Botelho tá ligado com a gente. Cleidinha, Hermínio de Manuel Plaza, voltei. Tava cheio de saudade de vocês. Ah, que bonitinho, voltei com tudo, hein? Um abraço, boa semana pra você também, viu? Hilda também tá ligada com a gente, né, Hilda? Deixa eu ver o que ela tá falando aqui. Tô tentando ouvir a rádio, ó, coloca aí, arroba Litoral FM que você consegue, tá bom? Rosimara Ramos, bom dia, coisa linda, ótimo dia pra você. Oi, Cleide, tô aqui ligadinho, curtindo o som da Litoral FM, tá bom? Rosimara Ramos, um beijo. Bob Billy também tá ligado com a gente. Alô.
5: Bom dia, Litoral FM, bom dia, Sol, bom dia, Cleidinha, que é Bob Billy. Passando para mandar um abraço aí para toda a galera que está ligada na Litoral. Desejar a todos uma ótima semana abençoado.
0: Isso.
5: E não podemos esquecer de mandar um abraço aí pro meu primo Keu, Claudinho, Jair.
0: Eu.
5: E toda essa galera que está aí conectada na Litoral. Porque, Cleidi, Sol, na Litoral, eu tô mais que legal, hein? Valeu, galera!
0: Valeu, Bob Billy, um beijo para você, bom dia, tudo de bom. Quem mais aqui? Girlando Xavier de Cariacica Sede também tá ligadinho.
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0: isso aí, segundando aqui, ó, na plena segunda-feira, vamos fazer o quê? Vamos ficar juntão aqui na Litoral. A partir de agora, Dene Passos com você, as regionais tomando conta do pedaço, não só, né, aqui no norte, em Linhares, mas lá no noroeste, em Colatina, lá em Cachoeiro, né, lá no sul, Cachu, e que Vitória fica pra lá. Agora as regionais tomam conta, nos rebelamos e ninguém nos segura, pelo menos até meio-dia, né? Então, bom dia pra você, colado na Litoral.
1: Bom dia, né?
0: Obrigada por estar colado. Bom dia, bom dia, bom dia. Já pode, tá? Agora já pode acionar o nosso 997-138504. Porque a partir de agora tem gente falando com gente com você aqui. Até então, tinha que ter mandado suas mensagens pro número da rede, beleza? É só ouvir, anotar e salvar. Tem o nosso zap e tem o zap deles. Então vem pra cá fazer a sua participação comigo. Deixa bom dia, Dani. Quero ver quem vai ser a primeira pessoa a se dirigir à minha pessoinha, tá bom? Bora começar então. Enquanto você fica por aí, fazendo aí a sua, né? A sua manhã fica bem legal colado na Litoral. A gente começa daquele jeitinho que você tanto gosta. Qual, Dani? Ah, aquele, né? Aquele que você gosta, aquela sequência de músicas.
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1: É isso aí, 45 minutos de música aqui na Litoral, só pra você começar a segunda-feira bem bacana, né? Ou melhor, começar, né, um dia com aquela sensação de que tudo vai dar certo. Ó, que legal, né? Então tá bom. Vamos lá então saber quem é que já tá coladinho aqui, já deixou um bom dia, Dani. Bora lá saber então, né? Primeira pessoinha foi Léo Prati. Bom dia, Dani. 7 em ponto. Ele chegou junto comigo aqui. Obrigada, seu queridão. Paulo Imbeste também chegou logo depois, um segundinho depois. Bom dia, mais linda da Litoral. Alô aí pra minha vida nova, né, Freitas? E boa segunda! Valeu, obrigada. Um abraço também pro Samuel, lá do Lagoa do Meio, né? Samuel tá falando que hoje, Dani, eu quero mandar meus parabéns, vai pro meu netinho, Miguel Facini, completando um aninho de vida. Beijo do vovô Samuel Alves, tá mandado então, tá aí, ó. Tá mandado então os parabéns pro seu netinho Miguel Facini. Só não pediu pra trocar de trilha, né, Samuel? Moscou, hein? E você, Matheus Trevisani, já tá por cá, né? Bom dia.
2: Bom dia, amiga Dani. Nossa manhã, Matheus Trevisani. Isso aqui trabalhando na rua, amiga, né? Uhum. Tava em Rio Banana ontem na feira à noite. Bastante gente lá, né?
1: Ah, é?
2: Mas legal. Agora eu tô nativa aqui, entendeu?
1: Ah.
2: Quando o ditado carro parado ganha frete, né? Vou trabalhar pra o celular chegar no final do mês.
1: Verdade.
2: Você tá todo dia, viu? Uma boa semana, sim.
1: Valeu, obrigada. 7:10 agora. Segundo.

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1: E aí, decreto real da Marília Mendonça. Ei, saudade, é o nome da música, legal demais. Tava com saudade? Ah, também tava com saudade de vocês, né? Final de semana passou, a gente só se falou no sábado até meio-dia. E aí, tava com saudade?
2: Dia, Dani, eu tô com saudade.
1: Ah, eu também. Então bora, bora começar a semana, né?
2: Bom dia, Denizinho.
1: Bom dia.
2: Boa semana.
1: Pra nós, meu amor, obrigada. E você que tá aí, já começou a semana, muito legal. Você que nem tanto, né, acabou de acordar, tá na madorna aí, ó, bora animar, porque segunda-feira é o começo de tudo. Tudo que vier hoje, dependendo da sua reação, vai valer a semana inteira, tá bom? Então bora lá, bora pra cima dessa semana. Um abraço pra você colado. Vou te avisando que hoje é 25 de maio, de acordo com os calendários que a gente tem à disposição aqui. Hoje é dia da indústria, hoje é dia do massagista, dia da toalha, dia nacional da adoção. Também é dia do trabalhador rural, dia internacional do sapateado, dia internacional das crianças desaparecidas, dia do orgulho geek. Também é dia nacional do respeito ao contribuinte. E também é dia da costureira. Alô, vocês, costureiras de plantão. Manda alô pra nós aqui. Olha, dentro aqui costurando a vida litoral. Pode mandar. E se tiver aí costurando, pode tirar foto aí de você costurando na sua máquina e manda pra nós, que vai pro status também, tá? Além das atividades, né, do status hoje, que são as fotos, os pedacinhos de final de semana que você teve, beleza? Então é cena de final de semana, e se você quiser compartilhar, você que é costureira, você trabalhando aí, pode tirar foto e mandar, que a gente manda pro status, tá? Também hoje é dia internacional da tireoide, hoje é dia da África também. Tudo isso se comemora ou se lembra hoje, dia 25 de maio, e é sempre um prazer ter você todos os dias. Que legal. Então, agora o abraço vai pro Oswaldino, que tá lá no posto da Mata, colado na Litoral. Valeu, tô ouvindo aqui a Litoral, Dene. Valeu, obrigada. E temos a Jocilene, que pediu pra trocar de trilha por Purinada. Tô ligadinha aqui no Interlagos. Troca de trilha, é disso que eu tô falando. Bora trocar. É isso, gente. Se você quer homenagear alguém que tá aniversariando ou completando bodas, você precisa pedir, né? Tem que falar, tem que pedir pra Denizinha trocar de trilha, senão eu não vou chamar o trio Raul Ru pra fazer a festa, né, Juju?
2: Deni, muda de trilha.
1: É desse jeitinho que você tem que falar. Deni, muda de trilha, Deni. Aí a gente muda de trilha, chama o trio Raul Ru, faz a baguncinha organizada e ainda come o bolo da pessoinha. E a Jocilene pediu, né, Deni, troca de trilha pros meus amigos, a Marcilene Amorim e o Márcio Francelino. Eles estão de aniversário hoje. Que sério? Que legal. Então vai lá, tá feita a homenagem, né? Pros seus amigos, seus migles, Jocilene. Tanto a Marcilene quanto o Márcio. Bora comer o bolo desse povo. 7h22.

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1: É isso aí, 45 minutos de música aqui na Litoral. E eu tenho um recadinho pra você aí, ó. Você que tá buscando uma oportunidade de emprego, a Van aqui de Linhares tá com diversas vagas abertas. Vai rolar o mutirão de vagas de hoje, dia 25, até sexta-feira agora, dia 29. Daqui a pouco às 9 vai abrir, tá? Vai abrir aí, vai começar, né, o mutirão essa semana. Então é 9 da manhã até às 5 da tarde. O que que eu preciso levar, Dani? Currículo e documentos pessoais. Então dá uma chegada lá na Van, tá bom? E aqui de Linhares, leva seu currículo, seus documentos, porque vai rolar hoje até sexta-feira, das 9 horas da manhã até às 5 da tarde, esse mutirão de vagas. 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Então tá. Agora quero mandar um abraço pra galera, né? Galera que já mandou alô pra mim e já mandou também aqui, ó, começaram a mandar, né? As cenas de final de semana, beleza? Então manda pra nós aí que daqui a pouco tá no status. É só o videozinho já atualizou, e a galera já tá dando uma espiadinha, né? Ó, o Joselito, a Jocasta de Soretamo, o Rony, a Cleidiane lá do Aviso, já viram, já conseguiram visualizar. Então vem você também visualizar o nosso status, você que é nosso contatinho, tá? Agora eu quero mandar um abraço pra GG, que tá lá no ABC Paulista, pedindo alô e mandando alô pra sua filha Gigi, Neto Brian, Genro Ezequias, aqui em Linhares. Que Deus abençoe nossa semana, né, lindeza? Obrigada, GG. E o Paulo Embert, né, mandou aí um pensamento do dia. O Senhor te abençoe e te guarde, o Senhor faça resplandecer o rosto sobre ti e tenha misericórdia de ti, e o Senhor sobre ti levante o rosto e te dê a paz. Número 6 dos capítulos 24 até o 26, aliás, os versículos da 24 a 26. Obrigada, pensamento do dia. Obrigada aí, Paulo Embert. Um abraço pra você. 7h33, tá coladinho com a gente? Que legal, tamo aí com o nosso Litoral Rádio Show até às 10. E por enquanto, tem Murilo Ruf, Saudade Estranha na programação.
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45 minutos de música para abrir o nosso Litoral Rádio Show nessa segunda-feira. Um abraço para Margarida Rocha, que tá lá em Soretama. Oi, Dani, bom dia. Tamo junto na Litoral. Que legal, Margarida. Acordou cedo, já tá colado na Litoral. Muito obrigada. E tem mais gente visualizando o nosso status, né? Galerinha já tá por lá, as dezenas. Já tem dezenas de pessoas, tá? Oi, Douglas. Boleba. Bom dia, Dani. Ótima segunda pra nós, tá? Tamo na obra aqui, né? Davi Rafael. Rafaela, é isso? Boca de sacola. E o velho porqueira. Você tá doido? Excelente dia pra nós. Oi, gente. A Gracileia tá lá nas perobas colada. Valeu. Oi, Tiele. Bom dia, queridona. Já tá colada, né? A Juliana no Planalto, a Osana também tá por lá. Tatiane Magnato tá no Shell. A Gabriele do Córrego Farias colada. Temos também a Vera Lúcia, a Karine Sampaio do Aviso. Jace Ellen no Movelar, a Ana Paula do Canivete, o Adonai também colado, Marcelinha Ribeiro, a Adriana do Interlagos, Joesley Nunes, galera tá colada. Gente, intervalinho já já, a gente vem com muito mais pra você e daqui a pouco tem aquele hashtag Se Liga Litoral pra você ficar bem informado.

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0: então é Felipe e Rodrigo aqui na nossa programação, né? Agora eu quero mandar um abraço pra Genilda Coitinho, que tá lá em Bebedouro Colar. Tô aqui ouvindo também. Bom dia, valeu. Viu aí o videozinho no status, né? Se tiver alguma cena aí que você gravou, clicou no final de semana, manda pra cá que vai pro status daqui a pouco, tá bom, Gê? E o Naldo, do Planalto, também tá colado. Bom dia, Dani. Ótima segunda. Valeu, querido. Obrigada. 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
0: Bom, o Instituto de Atendimento Socioeducativo do Espírito Santo, IASES, está com inscrições abertas para o processo seletivo simplificado destinado à contratação temporária de profissionais de nível superior. A oferta é de 13 vagas, além da formação de cadastro de reserva. A remuneração é de cerca de R$8.000, acrescida de R$800 de auxílio alimentação. A jornada de trabalho é de 40 horas semanais. Os postos são para trabalhar nas unidades da instituição da Grande Vitória e no interior também. Os interessados podem se inscrever até às 15 horas do dia 28 de maio no site www.selecão.es.gov.br.
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0: A última semana do mês do trabalhador começa com 6.518 vagas para quem busca uma oportunidade de trabalho aqui no Espírito Santo. Mesmo quem não tem experiência ou está à procura de estágio, pode encontrar uma oportunidade, assim como as pessoas com deficiência. Além disso, as vagas abrangem cargos para diferentes níveis de escolaridade, fundamental, médio, técnico e superior. Aqui no norte do estado, em São Mateus, 339 vagas são oferecidas. Em Marataízes, são 95 chances, Linhares, 557 e Aracruz, 268. Para se inscrever, os candidatos devem procurar uma agência do Cine.
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0: Um produtor rural do Espírito Santo caiu em um golpe após comprar sementes de frutas e verduras pela internet. Em vez de espécies anunciadas, o agricultor Aldaécio Bergamini viu nascer apenas capim em São Mateus, norte do estado. Segundo a família, as embalagens pareciam confiáveis, com manual de plantio e até QR Code. Com orientações. Mas, apesar disso, após o plantio, nenhuma das espécies prometidas se desenvolveu. No lugar, cresceram apenas mato e capim. Daqui a pouco, a partir das 9h30, mais informações aqui.
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Oba, oba, tá aí, brinda, é. Grupo Menos é Mais pra você. Ai, belezura. Então, vamos abrir, vamos começar a abrir as planilhas. Bora, então, abrir a planilha pra você. A primeira planilha que eu vou abrir é aquela que você concorre àquele rodízio de churrasco. Ó, já gostou, né? Então, vem pra cá. O rodízio vai ser sorteado quarta-feira no oferecimento da Churrascaria Rio Grandense, que tem self-service no quilo e o buffet livre. A Churrascaria Rio Grandense fica ali às margens da BR-101, em Rio Quartel, quilômetro 169. Então, se você ainda não está participando, manda pra gente aí a sua participação através aqui do nosso número de WhatsApp. Você vai mandar uma mensagem completa. Nesta mensagem, precisa ter a senha da promoção, o seu nome completo, o seu bairro e o seu telefone. E a senha é churrascaria. Não erra a senha, manda tudo certinho, senão você vai ficar de fora do sorteio. Sorteio rola quarta-feira na parte da manhã e você que não quer ficar de fora, manda aí a sua mensagem completa pra gente. Tudo bem? Então tá. Posto isso, manda um abraço pra Gesiele, que tá lá no Jocaf 2, pro Vilcimar Nascimento. Gente, sabe como é que foi o final de semana dele? Cena de final de semana? Uma moqueca de peixe com camarão e um pirão maravilhoso. Ha! Vem cá babar no nosso status, vem, porque o Vilcimar tá danado. Que obrigada, Vilcimar. Que final de semana gostoso esse, hein? O Arley Souza. Bom dia, Dani. Ótima semana pra nós. Obrigada, querido. Obrigada mesmo, tá? Tá coladinho aqui. Agora, 8 horas, 11 minutos. Vamos continuar com música, né? Bom dia!

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1: Bom dia!
2: De nada! Diego Vitor Hugo, BG a cura, pra encerrar essa sequência aqui, ó, no nosso Litoral Rádio Show. Oi, Arley Souza, um abraço aí no aviso, tá? Obrigada por estar colado aqui. E a Michelle do Jocaf acabou de chegar. Gateza, manda um alô aí pra mim, tô aqui ligadinha na melhor rádio. Beijo da Litoral, tá mais que legal. Valeu, lindeza. Muito obrigada. Eu é que agradeço a sua audiência de sempre, tá bom? Fica coladinha aí. Lembrando pra todo mundo coladinho aí que tá navegando, né, pelo nosso Insta, que tem brinde por lá, tá? 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Agora que você já sabe disso, corre lá. E por aqui a gente vai pro intervalo e na sequência tem mais. 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

0: Pazuki.
1: Bom dia!
2: A gente é trouxa, sente saudade. Tiaguinho, pensamentos intrusivos. Tá aí pra você na programação, né? E você aí que tá acompanhando, já sabe que a gente, segunda-feira, sempre abre planilhas pra você participar, né? O último sorteio rolou sexta-feira, então hoje a gente tá abrindo algumas planilhas. Já abrimos a planilha do rodízio de churrasco da churrascaria Rio Grandense. Agora a gente vai abrir a planilha do Armazém Pizzaria. Eba! Então bora concorrer, porque sexta-feira vai rolar o sorteio desse combo oferecimento do Armazém Pizzaria, tá? Tem pizza 8 pedaços, frango com batata, refrigerante 2 litros, pra você e sua turminha, né? Terem um happy hour bacana na sexta-feira. Quer participar? Pega seu celular e manda pra gente uma mensagem completa. Pra esse brinde, a senha é Armazém Pizzaria. Coloca esta senha, o seu nome completo, o seu bairro e o seu telefone na mesma mensagem e manda pra gente. Se você quiser, né, retirar o seu pedido lá no local, no Armazém Pizzaria no Interlagos, é só marcar presença lá, né? E você vai ficar num ambiente climatizado, aguardando. Mas se você quiser esperar no conforto do seu lar, tem um bom e velho delivery. 996-22-7619. Facinho, né? De uma forma ou de outra, você sempre será bem atendido. Agora, pra concorrer a esse combo, manda pra gente a sua mensagem completa, com senha, nome completo, bairro e telefone, tá? Bora lá. Oi, Gigi Pereira, tá no Nova Esperança, né? Sua mãe já te mandou um alô, você ouviu? Obrigada por estar colada. Jaqueline do Interlagos mandou aqui. Oi, Dani! Bom dia! Ó isso, pra balancear a próxima... Eu não entendi o que é FT, tá? Mas tudo bem. Ela mandou aqui uma macarronada com... Ai, gente, eu acho que isso aqui é o quê? Com linguiçinha? Muito bom. E aí uma salada, né? Uma coisa, né, completa a outra, Jaqueline. Final de semana foi gostoso por aí, hein? Oi, Ana. Ana tá no canivete colada. Viu o Simar Nascimento que mandou aquela muqueca com camarão? Pois é, aquele pirão? Então, a gente tá se deliciando até agora com essa muqueca. Viu o Simar Nascimento? Um abraço. E o Ezequiel também já chegou por cá. Fala aí, Ezequiel, bom dia.
3: Oi, Dani. Bom dia.
2: Fala aí.
3: Passando para desejar um ótimo dia para você aí, Dani.
2: Obrigada.
3: Que Deus abençoe sua semana.
2: Amém.
3: E a semana de todos os ouvintes também. Valeu. Tá,
2: valeu. Valeu, amém pra isso. O Wesley tá no aviso coladinho com a gente, né? E o Arley também tá por lá. São irmãos Wesley dos Santos e o Arley, não? Talvez não, o sobrenome não é o mesmo, né? Tá bom. Ana tá aqui participando das promoções e o Josimar Campista, lá de Bebedouro, também tá colado com a gente. Obrigada por estar coladões. Gente, presta atenção, tá? Na sua mensagem, a sua mensagem precisa estar completa. Tem que ter a senha, o seu nome completo, o seu bairro e o seu telefone. Tudo isso, tem 4 itens, tem que ter 4 itens na sua mensagem para você concorrer. Faltou algum? Tá fora. Errou a senha? Tá fora, entendeu? A mensagem precisa estar completa e a senha precisa estar correta. 8h35.

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1: Bruno Barreto, gerente da Secret, né? Também, você que está sempre acompanhando a programação, pode mandar aí, ó, seu alôzinho para quem você quiser. Como o Dejane, né? Acabou de chegar por aqui. Fala aí, Dejane, bom dia.
2: Bom dia, bom dia.
1: Ei.
2: Nós estamos por cá, cansado de ontem ainda.
1: Ah, é?
2: Trabalhei no portal.
1: Gente.
2: E hoje nós estamos aqui na obra, Conilão, puxando
1: o piso.
2: Quero mandar um abraço pro... os amigos aqui da obra.
1: Manda,
2: safado,
1: manda.
2: Do Pikachu.
1: O safado.
2: Vestimar, vulgo, Pikachu.
1: Quem mais?
2: E pra galerinha que tá nos ouvindo, o safado do Bolebinha.
1: Eita, Boleba.
2: E aquele safado, aquele vadinho que sumiu. E pra você também. Aquele
1: obrigada,
2: abraço.
1: Obrigada. Pra vocês também, bom trabalho. Rapaz, assim, quando você descansa, carrega pedra, né? Plano Domingão, foi trabalhar no Pontal. Eita, nós. Adriana, cheguei, Dani. Bom dia, querida. Tá no Interlagos, né? Valeu. Wendel tá no São José, o Márcio Pedroso tá no Interlagos. Oi, Nelim, bom dia. Obrigada por estar por cá. Abração. Quem mais tá aqui? Cadê a Jace Ellen? Jace Ellen mandou um videozinho. Dani, final de semana aqui em casa foi na saga das figurinhas. Rapaz, tem pacotinho de figurinha pra tudo quanto é canto do quarto. Ele gosta, hein? Vai preencher esse álbum rapidinho, né não? Valeu. Dedé Moraes, no Vila Nova, em Aracruz. Bom dia pra você. Obrigada por estar colado aqui. Quem mais tá colado? Joyce Bento tá coladinha lá no Interlagos também. Gostou do videozinho das figurinhas, né? É isso aí. Ah, DGzinho tá ouvindo a locutora preferida dele. Eita, DG, um beijo pra você. Já vi aqui pelas postagens que tu brilhou ontem na locução, né? Um beijo pra você. Você gosta, tu gosta, não gosta? Se joga, né? Nas apresentações. Ontem que teve a corrida, né? Do Beijo das Águas. Valeu, querido. Um beijo pra você. Agora, faltando 4 para as 9, vamos de Luan Santana, Olho Marrom. E já já tem aquelas ofertas no Oriundi que você tanto gosta.
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1: Opa, valeu, Joquebede. Daqui a pouco tem 45 minutos de música. Fica aí.
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1: Bora lá então, 45 minutos de música na Litoral. 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Enquanto isso, eu vou agradecendo, né, a galera que tá colaborando com o nosso status. A Michele, ela mandou aí um videozinho de uma torta que ela fez no final de semana. Gente, é torta de pão. Eu amo torta de pão. Oi, Sandra de Bebedouro. Que legal. Dani, meu final de semana foi assim, ó. Amando o que eu faço. Olha, decorações de festa. Muito legal, muito legal. Ficou bonito, hein? Ficou bonito. Um abraço, Sandra. Jean Souza, gostou, né? Dessa cena de final de semana aí, né, Jean? Lá no Pontal do Ouro. Oi, Indiex, bom dia pra você. Cena de fim de semana, trabalhando. Olha ela. Ui, que medo. Obrigada, Indiex, pelas fotos, tá? Daqui a pouco eu vou dar uma olhada. E o Nelim mandou aqui, ó, foi esse final de semana, teve chá revelação do filhote, Daniel Netinho. Jonas, vem por aí. Ah! É, Jonas, que legal. Obrigada por compartilhar conosco, tá bom, Nelim? Obrigada mesmo. Galera, tá, ó, esse final de semana foi chiquérrimo. 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Dito isso, vamos continuar com 45 minutos de música. Vamos de Kaique Felipe. Ó, não vacila não.
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3: E aí, vacilão?

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0: 45 minutos de música direto e você colado na gente, né? Vamos mexer com mais gente aqui, né? Aqui o Nelinho acabou de mandar mais uma cena de final de semana. Eu e o Mozão, Dani, lá no Buda. Legal, né? Muita gente passa por lá, tira foto, né? Isso é muito bacana. O Anderson dos Santos Nunes tá colado lá no Interlagos. Bom dia, Dani, bom dia. Oi, Maria da Penha do Interlagos, bom dia pra você.
2: Bom dia, gateza.
0: E ela mandou uma cena de final de semana. Olha que comidaiada. Juntou a família toda, foi? Um beijo, minha linda. Obrigada, viu, por estar coladíssima aqui na Litoral. E você que tá chegando agora, vai lá no nosso status, você que é contatinho da Litoral, vai lá e dá uma olhada, né? Tá apetitosérrimo, né? O nosso status também tá bonito, que a galera foi passear e também tirou foto e mandou pra nós. Manda pra gente. Se você não é contatinho da Litoral, você não pode, não consegue visualizar, porque não aparece pra você. Não é contatinho, né? Mas se você quiser ser e quiser participar das atividades do status, é muito legal. Então é só falar, Dani, eu não sou o contatinho, mas eu quero ser. Ou simplesmente, Dani, me adiciona aí, eu quero participar do status. Aí a gente te adiciona na hora, tá bom? Muito obrigada. Agora, enquanto você vai pensando aí, fazendo isso, a gente vai deixando você bem informado.
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0: Gente, três irmãos da Bahia foram presos durante uma operação da Força Tática da Polícia Militar do Balneário de Povoação aqui em Linhares, na sexta-feira. Segundo o delegado da Polícia Civil, Fabrício Lucindo, os suspeitos são apontados como responsáveis por ameaçar moradores e atuar no tráfico de drogas na região. Os detidos foram identificados como Davi Santos Lima, de 19 anos, David Santos Lima, de 21, e Danilo Santos Lima, de 22. Eles alegavam integrar a chamada Tropa do Coroa, grupo ligado à facção criminosa Comando Vermelho, para intimidar a população local.
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0: As inscrições para o Exame Nacional do Ensino Médio, Enem 2026, começam nesta segunda-feira e seguem até 5 de junho exclusivamente pela internet. O edital da prova foi publicado na última sexta-feira. As provas serão aplicadas nos dias 8 e 15 de novembro.
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0: E os trabalhadores poderão consultar a partir de hoje o saldo do Fundo de Garantia Tempo de Serviço disponível para renegociação de dívidas no novo Desenrola Brasil, informou o Ministério do Trabalho e Emprego. A nova modalidade permitirá o uso de até 20% do saldo do fundo ou até R$1.000, prevalecendo o maior valor para amortização ou quitação de débitos em atraso. A expectativa do governo é movimentar até R$8,2 bilhões, recursos do FGTS, por meio do programa. Daqui a pouquinho, a partir das 11:20, teremos mais informações.

0: Olímpio de Fortaleza.
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1: E duvido! Turma do Pagode, Mumuzinho, Ferrugem, é um espetáculo de pagodeiros, né? Você que é pagodeiro de plantão tem seu espaço aqui na Litoral. Claro que tem! Oi, Daniela de Povoação. Oi, Dani, bom dia. Ó como é que tá a Praia de Povoação. Tá top. Fui correr hoje, aproveitei e tomei um banho. Isso aí. Legal, recarregou as energias, né? Maria da Penha do São José também acabou de chegar e já mandou uma cena de final de semana. Copa, né? A copinha que rolou. Copinha Gazetinha, que legal. Galera tava animada, hein? E o Felipe Souza de Bebedouro tá colado, trabalhando e colado na Litoral. Obrigada, povo. Bom, vamos pro intervalo, né? E na sequência tem a última sequência musical do nosso Litoral Rádio Show. Fica aí.
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0: Danada Cristiano, que legal, né? E ele que teve no domingão, né, do Hulk. Gente, quanta coisa esse menino passou, né, não? Teve muita coisa aí na vida do Zé Neto, né? Ele teve que dar uma parada na carreira, né? Teve que fazer um cadinho de coisa aí, né? Passou por... Não, nos últimos tempos aí tem sido... Foi bem legal. Ele emocionou o Brasil abrindo o coração, né? Diante da galera. E em conversa lá, né, com o Luciano, ele falou de forma profunda sobre a batalha contra a depressão, a síndrome do pânico, o abuso do álcool, o vício em medicamentos e ainda o uso excessivo de cigarro eletrônico. A gente fala assim, não dá nada não, cigarro eletrônico, né? Não sei se é vape, né, que eles chamam, então é pior do que o outro ainda, eita nós, então agora 10 em ponto, né, e ele desabafou pro Brasil, emocionou, você tá vendo? Todo mundo passa por perrengues, meu bem, não é só você não, não é porque o cara é famoso, é cantor, tem dinheiro, não, todo mundo tem seus perrengues, tá? Só que algumas pessoas lidam melhor do que outras com as suas desavenças, seus arestas, seus abrolhos, tá? 10 em 1, obrigada, Emanuele Badu, pela contribuição, hein, fazendo o que eu amo, Dani, meu final de semana foi assim, correr na Corrida da Vale. É que legal, você foi, né? Linda, maravilhosa, gatésima. Luciane Mergassi, né? Teve um final de semana bem eucarístico, né? O seu filhote. Lucas fez a primeira eucaristia. Legal. Lena Salvalaio também teve um final de semana bacana, né? Santa Tereza. Ó, as máquinas, duas máquinas juntas. É, os cachorros latem, mas a Ferrari passa, né, Lena Salvalaio? Ai, ai, ai. Final de semana foi maravilhoso pra tu, né? Valeu. Valdiné Ribeiro tá fazendo almoço ligada na litoral lá no Canivete. Evelyn Santos, bom dia, querida. Obrigada por estar aqui, viu, gateza? E temos a Marivone. E a gente vai encerrar, então, o nosso litoral. O Rádio Show com festa e bolo! Coisa boa, né? Então a Marivone pediu pra trocar de trilha porque o Antônio Dani, Marivone e Antônio, estamos completando 35 anos de casados hoje, que maneiro! Que legal! Bodas de 35 anos, eu não abri aí, acabou de chegar sua mensagem, eu não abri, eu, sim, não lembro, não lembro realmente o que é, mas já eu faço uma pesquisinha e comento, tá bom? Obrigada, Marivone, por compartilhar conosco essa alegria, parabéns pra você e o Antônio, tá? Um abração e vamos comer o bolo! A gente volta com 60 minutos de música pra você. Enquanto o 60 não chega, vou lembrando pra você que tá aí, ó, né? Ó, de olho na Copa, de olho na sua TV aí, querendo trocar. 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
1: É isso aí, 60 minutos com as suas preferidas. E é bem legal ter você por cá, né? Eu sei que você gosta.
2: Não gosta, não gosta.
1: Claro que gosta. Bom dia pra você.
3: Bom dia, lindeza. Litoral, eu tô legal.
1: Ai, que delícia. Que legal que você tá por cá. A Marivone do São José, né, pediu pra trocar de trio, a gente trocou, né? Mandou aí, vamos comer o bolo. E o bolo, né? É pra comemorar bodas de coral, né, Marivone? É, a gente fez uma pesquisa rápida, né? E aí a data, 35 anos de casados, simboliza um relacionamento raro e resistente, tá? Assim como os corais, né, que levam décadas pra se formar lá no fundão do mar, a união representa solidez, beleza, longevidade e uma construção contínua. É, porque eles continuam se multiplicando, né? A gente costuma falar que o coral é... É um grudado no outro, né? É isso, né? É isso que se chama de comunidade, né? Um coladinho no outro, assim, né? Então, você que tá colado na Litoral, um abraço, obrigada por estar colado e fique sabendo que a Marivone e o Antônio estão completando bodas de coral lá no São José. Oi, Nildinha, obrigada por estar colado aí no centro da cidade, tá? E todos vocês que já mandaram o seu material para ir pro estado, suas cenas de final de semana, ótimo. Você que não mandou ainda e quer compartilhar, já sabe. É só mandar pelo nosso número de WhatsApp, 99713-8504. 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Aproveita, a semana tá só começando. Vamos começar com tudo.

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1: Opa, 60 minutos com as suas preferidas. Pega o Guanabara e vem aqui ficar na Litoral. Vem fazer sua participação com a gente, fica conosco, deixar seu alôzinho, pedir, mandar seu alô pra quem você quiser e aproveita e dá uma olhadinha lá no nosso Insta, @litoralfmnorte também, que tem promoção por lá, tá? É, tem kit litoral no Instagram,

curtinho ou um longão, você precisa de água. Então bora lá. E tem a Eco Bag também, vai lá e dá uma olhadinha, beleza? Agora, se você também quiser participar aqui mandando seu alôzão, pedindo pra trocar de trilha pra homenagear alguém que esteja completando o aniversário ou bodas, também fique à vontade. É contatinho? Dá uma olhada no nosso status que a galera tá compartilhando conosco as cenas de final de semana. Ó, que delícia! Bom, um abraço agora vai pro Odaí, motorista de app. Tá participando das promoções, né? Valeu! Raquel! Dani, bom dia! Essa é a cena do final de semana, comemorando o aniversário de 5 anos do meu filho Heitor com os compadres. Que legal! Obrigada por compartilhar conosco, tá? Quem também tá colado com a gente, dando uma espiadinha no nosso status, é o Fábio Mirandola, o Luiz Carlos, lá de Marilândia, a Nani do Santa Cruz, o Reginaldo Sepulcro do BNH, Selma Moraes do Canivete, também tem a Eliana lá no Residencial Rio Doce, Fazenda Cruzeiro do Norte, alô Janete e família, um abraço. Maria da Penha do São José também já chegou por cá, já deixou bom dia aqui pra mim, né? No nossa mensagem aqui no zap. Admilson Fantoura, lá do Planalto. Valeu, obrigada. Temos também o David Cremonini, a Jerusa lá de Aracruz, colada na litoral. Ediana do Córrego Farias também colou conosco. Gracileia das Perobas também já tá por cá. Temos a Luciane do Vila Isabel, a Carol Traspadini e temos o Samuel do Lagoa do Meio. Galerada colada com a gente, valeu! Obrigada a todos! Se você quer contatinho, dá uma espiada. Você que não é contatinho, é só pedir que a gente te adiciona. Agora, a música.

0: abre champanhe, né, pra comemorar algumas cositas. Um abraço, gente. Quem tá por aqui agora é Simone Vargas. Encerrando 60 minutos, né, vamos falar com ela. Oi, Simone.
1: Bom dia, Dani. Manda um alô aqui pra Simone Vargas do Rancho Alto. Segundou. Simbora, bebê.
0: Simbora, bebê. Obrigada, viu? Excelente semana pra nós, né? Valeu. E o Fábio Brasil tá aqui, né, Dani? Muqueca de pintado. Peço que pague recanto do Brasil Faria. Eita, não. Final de semana teve, né? Então tá bom, Fábio Brasil. Obrigada por compartilhar conosco aí essa foto tão degustativa que faz a gente babar, né? Faz aí, chama nós, tá? Tá bom? Agora 10:55, encerramos os 60 minutos por aqui, voltam, né? Mais tarde, a partir das 16h, no horário do Thiago Zanucci, e você continue colado, porque já a gente, ó, saiu de 60 minutos, dá uma respirada, tá? Porque já a gente, agora a gente vai entrar no break comercial, mas daqui a pouquinho a gente vem com só as melhores, atuais e de todos os tempos, e a gente já engata em 45 minutos de música, tá? Respira e não pira.
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1: Isso aí, né? Aqui no nosso só, as melhores rolando. Isso aí. E você, claro, tá aí, ó, aproveitando, né? Pra mandar aí suas participações nas promoções, pra mandar o seu alôzão. Dá uma olhadinha aqui no nosso status, você que é contatinho da Litoral. Ó, a Verônica Boa já olhou, né? E, ó, tá tudo de bom aqui, hein, Dani? Bom dia, lindeza. Tá gostando, né? Então, você que tá chegando agora, vem cá dar uma olhadinha. Oi, Cid do Nova Esperança. Ela já curtiu meu status, né, danada? Bom dia, sua linda. Uma semana abençoada pra todos nós. É, tô no horário de almoço, do trabalho, na escuta da Litoral. Já? Ah, é, 11h20 já. Eu que almoço tarde. Você tá certa. Eu que almoço tarde. Obrigada, lindeza. Um abraço, tá? E aí, você que tá aí, né, coladinho como a Cid, como a Verônica, boa, né? Como o Fábio Brasil, como a Raquel do Linhares 5, como o Odaí, motorista de app. A Nildinha lá no centro, a Adriana do Interlagos, a Manuele Badu também. 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Né, Helena Salvalaio? Um abraço, queridona. Tamires Martins também tá colada no Interlagos e participando da promoção. No Santa Cruz tem o Bruno Zanetti, que legal. E a galera tá que manda as participações. Muito legal. Muito obrigada. E aqui eu continuo com o quê? 45 minutos de música. E daqui a pouco tem informação no hashtag Se Liga Litoral.

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1: E ele não vem sozinho, não. Vem na participação do Léo Santana. Boteco Terapia pra você nas melhores atuais e de todos os tempos, tá? E a gente começa com a sequência de 45 minutos de música. Um abraço. E a Verônica tá lá participando das promoções também. Né? Obrigada, lindeza. Um abraço, tá? Agora vamos ficar bem informado. Hashtag.
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1: Bom, as exportações do agronegócio do Espírito Santo somaram 4,6 bilhões de reais de janeiro a abril deste ano e alcançaram 110 países, chegando a mais nações do que no ano passado. Entre os produtos comercializados no mercado externo estão café, celulose, pimenta do reino, gengibre, mamão, chocolates e preparados com cacau, entre outros. Um dos destaques do período foram as exportações do agronegócio para o Oriente Médio, em especial o café. No geral, os produtos agrícolas do Espírito Santo negociados para lá somaram 56,87 milhões de dólares de janeiro a abril de 2026, crescimento de 12,3% em relação ao mesmo período do ano passado.
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1: Um grupo de trabalhadores rurais ficou ferido após tiros serem disparados na sequência de uma discussão em um bar na localidade de Chapadão das Palminhas, zona rural de Linhares, no último domingo. De acordo com a Polícia Militar, todas as vítimas são da Bahia e estavam no estado para trabalhar na colheita de café. A confusão teria começado após um empurrão entre os envolvidos. Todos os feridos foram socorridos pelo SAMU e encaminhados ao Hospital Geral de Linhares. Não há informações sobre o estado de saúde das vítimas.

0: do Riacho, em Aracruz, norte do estado. Não foi divulgada a identidade nem a idade da vítima. De acordo com a polícia militar, um pescador sentiu um mau cheiro e, ao se aproximar, percebeu que se tratava de uma pessoa morta. A perícia foi acionada. Hashtag Se Liga Litoral da parte da manhã fica por aqui. Volta a partir de 2:30 com Thiago Zanutti.
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0: positivo.
1: Henrique Juliano, quem pegou, pegou,
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1: Encerramos então assim os nossos 45 minutos de música dentro dos só as melhores atuais e de todos os tempos, né? E os melhores ouvintes estão por cá. Oi, Regina, joeira na A na alta. Ela mandou uma foto aqui de como foi seu final de semana. Rapaz, que bonita mesa. Legal, né? Zey Limeira tá colado com a gente. O Andy do Canivete, que legal. Também quem colou por aqui, já deu uma espiadinha no status também, foi a Débora Coutinho. Lá no Chapadão do 15, o Anderson Conceição, né? O Arthur Batista. Também a Elane do Interlagos, a Laiane do Aviso, Binha do Nova Esperança, né? Um abraço também pra Lândia, lá em Regência, também colada na Litoral. O José Cláudio Pavani lá no Planalto, a Diane Cristina também do Planalto, Edna da Bagueira, Águida de Barro Roxo, também deu uma olhada no nosso status. Chevele Personal, sempre conosco. Obrigada. Jocilene Santana, do Linhares 5. O Renato Vieira, do Interlagos, lá de Itabela, na Bahia. A Paulinha Batista e a Maria das Graças, de Jacaraípe, também colou conosco, deu uma espiadinha básica no nosso status. Intervalo e a gente volta já para encerrar o nosso Só as Melhores. Fica por aí.
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0: que shortinho e desencana. Com essa eu vou embora, vou embora, vou embora. Gente, um abraço pra todo mundo aí. Fique com Deus, vem aí, Rede Litoral de Rádios. A partir das 2, Thiago Zanucci vai estar por cá. E a gente se fala amanhã, se Deus quiser, a partir das 2. Aliás, que 2? A partir das 7, né? Grande beijo, fique com Deus, aproveite a sua semana.
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6: E lá vem JP. Cortou pro meio e que golaço!

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1: Ai, começou, gente!
2: Toma, molecão!
1: Chama! E aí, boa tarde?
3: Boa tarde, minhas delícias!
1: Começando a segunda-feira, a última segunda-feira do mês de maio!
3: Nossa, finalmente, né? O mês de maio tá acabando.
1: É.
3: Já vamos chegar a semana que vem, com poucos dias úteis.
1: A semana que... mês que vem, molecote, já tô aqui preparado, porque mês que vem vai passar voando.
3: Exatamente.
1: Mês que vem precisava ter 60 dias.
3: Até porque esse mês que vem estou de férias, você acredita?
1: Isso aí é muito importante, que eu vou estar de folga.
3: Exatamente, férias pra todo mundo.
1: Dia dos Namorados, dia 12.
3: Ah, não, isso é tópico sensível.
1: Dia dos Namorados.
3: Ah, não, não, Dia dos Namorados a gente não considera.
1: Copa do Mundo, primeiro jogo do Brasil, dia 13, no dia seguinte do Dia dos Namorados.
3: Aí tudo bem, tudo bem.
1: Aí na primeira semana de semana que vem. É na primeira semana, né? Corpus Christi.
3: É, primeira semana.
1: Semana que vem já começa com feriadão.
3: Exatamente, dois dias aí.

0: Eu só vou. Ó, eu tô com saudade daquela festa raiz. Que...
1: Como é que é a raiz?
0: A pessoa que faz no sítio, né? E coloca ali um...
1: A gente tem que ter um amigo com sítio, né?
0: A gente não tem, triste.
1: Cadê Gilberto Uber? Eu não tenho um sítio lá mesmo. Em Santa Teresa?
0: É, você vai?
1: Você que vai.
0: Eu não, você tá falando
1: aí. É o Gilberto Raiá.
0: Ô, molecote, vamos dar presente ingresso pro show do Tiet, dia 13 de junho.
1: Aí, ó, vai comemorar ou vai chorar pela derrota do Brasil?
0: Ô, meu Deus do céu.
1: Ou pela falta de namorado. Então manda a senha Tiet na litoral.
0: Manda aí, 13 de junho lá no Gordinho Sambão. E agora começou.

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0: Gente, boa tarde. Quero ser a primeira a te dar boa tarde, já que deu meio-dia.
1: É a primeira, foi.
0: Aqui é Raquel, motorista de aplicativo. Eu queria mandar um beijão pro pessoal, Leandro. Pessoal de uma loja aí, não vou falar o nome da loja. Leandro,
2: gente.
0: Iara, Rose, Marta, Claudineia, José Eduardo, Ideilson. Um beijo grande pra toda essa turma. Beijo pra você também, Bruninho. Na litoral...

0: Conta pra gente no off.
1: No isso. Off, no off. A gente nem vai contar pra ninguém.
0: Meu amigo!
2: Boa tarde, Brunina. Tizinha lá apertando, tudo bem?
1: Tudo bem.
2: Uma semana maravilhosa pra gente, né? Mas só tem uma coisa a dizer hoje. Nem chama, hein? Um abraço.
1: Rapaz,

0: Léo Pestana, meu amigo. Léo Pestana já foi meu amigo. Ontem ele me chamou pra ir na festa lá de Morada de Laranjeiras, que Morada de Laranjeiras tá em festa, foi aniversário do bairro esse final de semana. Fui lá, cheguei lá, ele tinha ido embora.
1: Não é possível.
0: Léo Pestana, cara, isso não se faz com as amizades,
1: não,
0: Léo.
1: Não mesmo, Léo, que vergonha.
0: Eu fui lá, o cara foi... Bruninho, vamos lá pra festa do bairro, vou patrocinar umas... Eu patrocinei lá a festa do bairro, vou te... comprar uma cerveja pra você, um churrasquinho. Foi
1: e aí?
0: Embora quando eu cheguei.
1: É isso aí. Sacanagem. Esses são seus amigos, Bruninho.
0: É.
1: Abraço aqui, ó, pra Josélia Amaral, que ela falou bem assim, ó. Meu sonho era ter encontro litoral com um belo encontro marcado.
0: O meu também.
1: Eu também
0: queria. Eu também queria.
1: Ele falou assim, eu seria capaz de fazer loucuras pra ir, que eu amo esse cara. Manda um beijo pra costureira Ale, Tânia, Nayane e Vitória, que são do ateliê da Ale Brito, e pra todas as costureiras do mundo, que hoje é o dia da costureira.
0: Dia da costureira.
1: Costurar é arte, costuramos com amor.
0: Nem Marcos Gargamel falou isso hoje, que era dia da costureira.
1: Exato.

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0: que tá lá.
1: Quem?
2: Boa tarde, Bruninha.
1: Boa tarde. Amate.
2: Matheus, eu já cheguei do trabalho agora, então minha mãe tem um pouco, né? Tá um clima dividido, um pouco de frio, um pouco de calor, mas tá muito abafado,
0: um pouco,
2: né?
0: De frio, um pouco de calor. É isso.
2: Eu tô
1: com, menino eclético.
2: Tá cansado, né?
1: Vai cansar
2: um pouquinho depois. Amanhã pega no pesado de novo.
1: Eita.
0: Amanhã ele vai pegar no pesado.
1: Pesado de novo.
0: Amanhã vai pegar no pesadão, hein?
1: Exatamente. Beijo pra você, Matheus.
0: É pesado, Matheus?
1: É pesado mesmo. É isso, né? Fazer o quê?
0: Tá bom.
1: Ai, ai.
0: Coloca aí as gavetas da Rebeca.
1: Ui.
0: Cadê?

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0: Matilde Luiza lá no Oriente Cariacica.
1: Valdias de Santo Antônio.
0: Pra Jéssica Lupe de Aracruz.
1: A Luz do Jardim Limoeiro.
0: Pra Dani Cadrates do Alagoano.
1: E a Cláudia Meirelles de Planalto Serrano.
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0: parabéns pra todos nós, pra você, pra Natizinha, a galera que é anti-Flamengo, anti-Bulando, né? Aí alegre, feliz da vida. Não quero saber se Vasco perdeu ou se deixou de perder. O negócio é o Flamengo, os Mulambos, tomar de 3-0 é bom demais. Manda um abraço pra nós aí, ó. JB, o brabo de Vila Velha, declarado o anti-Flamengo, o anti-Mulambo. Vamos pra cima que o cheirinho vai continuar.
1: Carrascal, isso é papo de um daiá.
2: Alô, JB, gente, é o JB. Depois vocês ficam com raiva de mim e da Nath.
1: Não, é o JB que falou, entendeu? Mas podia ter feito mais umzinho, né? É, só pra deixar a quadrinha.
2: Isso é papo de um daiá. Álvares Dias de Cachoeiro. Segundando um calorão danado. Falou,
1: abraço pra você, pro Rivelino Pereira em Taboazeiro também.
2: Agora, então, vamos só registrar aqui. Que a Angélica Broedel.
1: Uhum.
2: Angélica Broedel é da onde que é? Que eu vi aqui, Nath? Ela é de Venda Nova.
1: Venda Nova do Imigrante.
2: Venda Nova do Imigrante.
1: Sim.
2: Aí ela ouviu o áudio aqui do Matheus e falou: gente, não acredito que esse Matheus manda mensagem pra vocês também. Aí ela tá, gente, não é possível, eu não suporto pra ouvir isso aqui.
1: O Matheus é dono de vários amores, entendeu? Ele não consegue amar uma pessoa só.
2: Ele ouve todo mundo.
1: Ele tem que ouvir todo mundo. Mas isso que é o legal dele, sabe?
2: Pelo
1: que ele não discrimina ninguém. Ele perturba todos igualmente.
2: Eu acho que ele devia discriminar a gente, pelo menos um pouco.
1: Um pouquinho, né?
2: Mas... a Angélica não aguenta mais.
1: Não,
2: a gente deve ou não deve cancelar o Matheus Trevisani aqui da Rádio Litoral, pelo menos do horário do almoço.
1: Ele não tá falando aqui agora pra gente poder fazer essa votação.
2: Isso. Se vocês acham que a gente deve cancelar, porque a Angélica quer que cancele, você diga, cancelem!
1: Se
2: manda
1: você,
2: áudio.
1: É, se você não quer que cancele, vai falar o quê?
2: Não cancela! Se
1: é
2: você
1: isso.
2: É defensor, manda áudio defendendo, falando que você ama ouvir o Matheus. Um amor bobo, né? Mas...
1: é, acontece.
2: Agora, se você quer que cancele, você manda áudio. Seja o advogado ou o promotor.
1: É isso.
2: Advogado é pra defender ele, o promotor é pra querer que ele seja cancelado.
1: É, manda aqui no zap o 999-86-1050.
2: Oi.
3: Bruno. Fala comigo, meus considerados.
1: Ô, meu considerado.
3: Bruninha,
2: vai, meu cara.
3: Meu amigo, eu queria saber.
2: O quê?
3: Se tem algum flamenguista aí.
1: Um daiá.
3: Sumiu tudo.
1: Ai, ai, ai.
3: Cadê vocês? Seis.
2: Para com isso, velho.
3: Você tá doido. Que chocolate gostoso, meu Deus do céu.
1: Olha.
3: Chama que é sucesso.
2: O pessoal fica chateado.
3: Ouvindo a melhor das melhores. Litoral.
2: Falou.
3: Não tô vendo ninguém pela frente.
2: Tá bom.
1: É isso, né? Mas aqui, vai aparecer algum flamenguista agora ou não vai?
2: Deixa eu ver. Fernanda.
4: Oi, Litoral. Oi, Litoral.
2: É
4: que... oi. Tô aqui escutando você, tá? Já foi uma vez. Até mais, Fernanda. Valeu, Litoral.
1: Valeu. Já estamos recebendo mensagens sobre o cancelamento, Bruninho.
2: E aí, Nadia, eu tô querendo saber.
1: Magrela de Porto de Santana já mandou aqui, ó. Pelo amor de Deus, cancela.
2: Aí, ó, Magrela não quer... Ela quer cancelar.
1: A voz do povo é a voz de Deus, hein?
2: Isso aí. O Magno de Colina de Laranjeiras, fala aí.
1: Lá vem. É sempre uma boa com ele.
5: Fala, molecote. Boa tarde, beleza?
1: Beleza.
5: Natizinha, tudo bem com vocês?
2: Tudo bem.
5: Molecote, hoje eu tô só o pó da rabiola.
1: Por quê?
5: Vamos se arrastando pro atendimento segurador e vamos que vamos. Ouvindo ela, claro, a Litoral, a número um.
2: Valeu.
5: A Litoral ficou muito mais legal. Aquele abraço.
2: Valeu, molecote.
1: Aquele abraço, é o Magno de Colina.
2: E o Rafa Uber? Oi.
6: Boa tarde, Natizinha, boa tarde, molecote. É, tem que falar do Flamengo, né? Porque o Vasco já não é novidade.
1: Exatamente.
6: Por isso que a gente fala, o torcedor do Vasco tem que andar com moleta pra não cair.
1: Não, mas o Flamengo tomou um monte também esses dias pra trás aqui, não tem nem um mês.
2: Eu não estou falando nada.
1: Tem nem um mês que o Flamengo tomou uma goleada
2: eu
1: também,
2: eu não estou
1: tá?
2: falando nada porque estão ficando chateados comigo.
1: Tá ficando tudo farinha no mesmo saco.
2: Eu parei de falar de futebol aqui porque estão chateados
1: não,
2: comigo.
1: Não, eu não estou falando nada.
2: Fiquem chateados com a
1: eu
2: Nath.
1: Eu só faço, sou justa.
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0: litoral, eu tô legal. Marília Mendonça, eita, cupido, cariço. Vai?
1: É tenso.
0: Faz parte, né?
1: Litoral, é claro.
0: Ó, eu sei que a gente criou aqui um embate, um problema aqui na Rádio Litoral.
1: O que aconteceu?
0: Pessoas estão falando que não querem o cancelamento de Matheus Trevisani, outros querem.

0: social.
1: É, a Gil, acho que ela tá no impasse também, deve estar negociando.
2: Ela tá chorando nesse momento.
1: É, exatamente, com a possibilidade da ausência de Matheus Cervezani.
2: Tiago Assis falou, eu não sei nem o que tá acontecendo, que eu cheguei aqui agora. Eu só tenho 12 anos, mas não cancela um homem, jamais. Como é que é? Não cancela, homens unidos jamais serão vencidos.
1: Ele tá entendendo, não. Ele tá entendendo uma coisa que vai tá falando outra.
2: Vai se unir com o Matheus Trevisani aí, meu parceiro. Une-se a ele.
1: Vai se unindo que vai dando certo. Aí você vai ver o negócio, meia-noite a gente te conta.
2: É isso, vai dizer, por enquanto a gente tá nesse impasse aqui. Cancela ou não cancela o Matheus? Mas. Enquanto isso, o Anderson Elias tá fechado com a gente também.
3: Oi, alô, Bruninho. Natizinha.
1: Opa.
3: Aqui é o Anderson aqui de Colatina. Estamos por cá, hein? Só na pega aqui trabalhando. Esse Vasquinho tomou 3-0, hein?
1: Triste.
3: Rapaz, Bruninho, esse Vasquinho seu não vai ganhar nada, não, hein?
2: Não tem importância, não, cara.
3: Rapaz.
1: Quanto que ganhou? Pelo
2: amor de Deus, hein? Pelo amor de Deus, hein?
1: Quando foi a última vez que ganhou alguma coisa? É complicado também. Também, né,
2: pra mim também não vai mudar nada, meu amigo. Ganhando ou não ganhando.
1: Você não torce, não, né?
2: Eu torço, mas quem tá ganhando dinheiro é o jogador, né?
1: Entendi. Ai, desculpinha agora, hein?
2: Tranquilo.
1: Entendi.
2: Ô, Berê também quer dar o papo dela, que ela tá nervosa. Vai, Berê.
4: Ô, Bruninho e Nativinha, deixa o Matheus Trevisani, bloqueia ele não. E não ofende ninguém, não entendeu? Tem que dar aquela de medinha. E reclama que tá quente, reclama que tá frio. Não. E não ofende ninguém, deixa ele.
2: E não ofende.
4: Tamo junto, Matheus.
2: Aí, ó.
1: Como é que é a gemidinha dele mesmo?
2: Como é que é
1: a gemidinha? Que eu esqueci como é que é a gemidinha dele.
2: Como é que é a gemidinha dele, ô Berê?
4: Não ofende ninguém, não. E tu dá aquela de medinha. Ai.
2: Ô, Berê. Eu torço pra um dia ter um encontro da Berê e do Matheus pra dar gemidinha. Né?
1: Exatamente, pessoalmente, né? As duas maiores gemidas dessa rádio.
2: Matheus vai estar lá. Ai, a Berê. Ai! Você é uma bela de uma gemida. É isso, Berê, então vota pra não acabar.
1: Não, cancelar o Matheus. Tamo aí, tá empatado por enquanto.
2: Isso aí.
1: É sobre.
2: Só mais uma.
5: Boa tarde, Bruninho Molecote.
1: Qual é?
5: Aqui é o Lemonzinho.
1: Qual é, Lemonzinho?
5: Ensinando o Lemonzinho do Vilagem. Manda um alô aí pro Ratinho. Pro Juninho.
2: Matheus vai estar lá. Ai, a Berê. Ai! Você é uma bela de uma gemida. É isso, Berê, então vota pra não acabar.
1: Não, cancelar o Matheus. Tamo aí, tá empatado por enquanto.
2: Isso aí.
1: É sobre.
2: Só mais uma.
5: Boa tarde, Bruninho Molecote.
1: Qual é?
5: Aqui é o Lemonzinho.
1: Qual é, Lemonzinho?
5: Ensinando o Lemonzinho do Vilagem.

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0: Sem Você, Estante Ante, Poporri, fechando 45 minutos de 45 música.
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0: Aí, você conseguiu anotar as sequências? Cadastra lá no site.
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0: Tá valendo aquele presentão pra você curtir a Copa do Mundo.
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0: E ainda você vai.
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0: Perdi, com picanha.
2: Com picanha, e camisa oficial.
0: Isso, a camisa do Brasil e um fardo de breja.
2: Então não dá mole não, resultado é 17 de junho.
0: Ah, participa, molecote.

0: Vamos pro intervalo, daqui a pouquinho estamos de volta com mais música.
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0: Deixa eu te perdoar. 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
1: Agora parte de convite pra curtir Tiê. Quem faturou foi a Daniela dos Santos. Final de telefone 4013 de Feu Rosa.
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0: faixa do meio-dia tem mais pra todo Espírito Santo, bebê.
1: É isso aí, continua com a gente. Na Grande Vitória tem Bruno e Nath e nas regionais aí, Linhares, Colatina e Cachoeiro, cada um com sua programação local. É isso.
0: Beijo.
1: É isso.
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5 de maio de 2026, para você que está aniversariando. Saúde, paz, felicidades de montão. E vamos juntos aqui com muita música, alegria, diversão, já já informação também no nosso hashtag Se Liga Litoral e, é claro, as melhores promoções.

apresentar aqui as melhores promoções também, né? 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

0: 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Fechou, bebê? E olha só, deixa eu falar pra você que tá precisando de trabalho, hein? É, quer oportunidade de trabalhar? Então vambora. Olha só, de hoje até sexta-feira, tá bom? Tá rolando um mutirão de vagas na van, de 9 às 17 horas. Leve seu currículo e documentos pessoais na van de Linhares, que fica na Avenida Prefeito Samuel Batista Cruz, às margens da BR-101. 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Avan, esperando por você. 2h16, bora de música, solta o som!
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0: fazer aqui?
1: Na litoral eu tô legal, pensamentos intrusivos, esse é o som do Thiaguinho pra você ligar aqui na litoral. Antes,

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0: Então, é hora do nosso hashtag Se Liga Litoral e os principais assuntos do dia pra você. Vem com a gente.
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0: Olha, gente, o fim da escala 6x1 pode beneficiar cerca de 212 mil trabalhadores só no estado do Espírito Santo. A proposta em debate no Congresso prevê redução da jornada semanal e mais dias de descanso. Hoje, muitos empregados trabalham 6 dias seguidos para folgar um apenas. A mudança deve atingir principalmente trabalhadores com carteira assinada do comércio e serviços. Especialistas afirmam que a medida pode melhorar a qualidade de vida e reduzir o desgaste físico e mental. Por outro lado, empresários demonstram preocupação com o aumento de custos e impactos na produtividade. O tema divide opiniões e ainda depende de aprovação da Câmara e do Senado. Se aprovada, a nova regra pode alterar a rotina de milhões de brasileiros.
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0: E morreu aos 92 anos, dona Janira Schmidt, mãe do apresentador Tadeu Schmidt. A informação foi divulgada pelo jornalista nesta segunda-feira nas redes sociais. Em uma homenagem emocionada, Tadeu agradeceu à mãe pela criação e pelos momentos vividos em família. Ele escreveu que tem dificuldade em aceitar a despedida, mas se consola pela vida longa que teve a sua mãe. Dona Janira deixa filhos, netos e bisnetos, além da forte lembrança entre familiares e amigos. A morte acontece pouco mais de um mês após a perda do irmão também, o profissional de basquete Oscar Schmidt. Oscar morreu em abril, após anos de luta contra um câncer no cérebro. A causa da morte de Dona Janira não foi divulgada pela família, que sofre aí, né, um luto em dose dupla, né, com a perda do irmão e também da mãe.
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0: E olha, gente, 3 voluntários brasileiros morreram na República Democrática do Congo, durante ações de combate ao surto do ebola. As informações foram divulgadas pela Cruz Vermelha, que lamentou a perda dos profissionais. Segundo a entidade, os brasileiros atuavam na linha de frente contra a doença. A Organização Mundial da Saúde classificou o risco de contaminação no Congo como muito alto. Até agora, mais de 80 casos foram confirmados oficialmente no país. Outras 177 mortes suspeitas estão sendo investigadas pelas autoridades de saúde. O Centro Africano de Controle de Doenças alerta que 10 países africanos estão sob risco. O ebola é uma doença grave e altamente contagiosa, transmitida pelo contato com fluidos corporais. O hashtag Se Liga Litoral de volta logo mais aqui na nossa programação.
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2: Na Litoral eu tô legal, tá aí pra você! Agora 2h42, sequência Feiticeira Pedro Sampaio, um intervalo, eu já volto, fica aqui comigo!
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3: Na Litoral eu tô legal, tá aí, né? Essa tá estourada, meu. Pedido a conta. Sou da turma do pagode com o Zeca Pagodinho. Pra você que tá ligado, curtindo a Litoral 2h56. É o seguinte, hein? Um intervalo rápido, eu volto já. 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
1: Isso aí, de volta com 45 minutos de música, diretaço aqui na tarde da sua Litoral 3 e 2 e no finalzinho tem o nosso Bora Pagodear, fechou? Solta o som então, Natan com Zé Vaqueiro, aproveita que eu tô obrigado. 3 e 2, boa tarde.

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nada, né? E por falar nisso, né? Hoje o Zé Felipe se encontra com a Virgínia após lá o término com o Vinícius Júnior. E é isso aí, gente, pra você ligado da Litoral. O que será? Ela, a Virgínia, postou uns negócios falando sobre recaída, coisa e tal, né? Então, todos dois estão solteiros. Será que vai rolar aí, ó?

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7: Maravilha, estamos de volta para você ligado na Litoral 3h48 e como prometido, ter o nosso pagodinho agora aqui na sua Litoral, fechou? Bora pagodear? Solta o som aí.
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10: Na Litoral eu tô legal, tá aí 4 horas mais 4 minutos, chegando 60 minutos de música direta aqui na sua Litoral, uma hora de pura música aqui, e a sua participação deixar tudo mais bonito, 997-1385-04, manda a senha aqui das promoções que estão valendo, né? Quarta-feira, meiuca de semana, você concorre aqui a um rodízio de churrasco da Churrascaria Rio Grandense, hein? Participe com a gente, solta o som, Danilo e Davi, não me

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2: Na Litoral eu tô legal, tá aí, simplesmente acontece. Ana Castela com o Pericão. Tic-tac, mano, batidão. Hoje não, Israel Rodolfo. Pra você ligado na Litoral 4:23. É isso aí, fica aqui comigo no 997-13-8504. E daqui a pouquinho informação no nosso hashtag Se Liga Litoral e os principais assuntos do dia pra você, tá bom? E pra você que tá ligado, é o seguinte, hein? Oportunidade de trabalho. E aí, tá afim de trabalhar? A Van de Linhares está com diversas vagas abertas e convida você a participar do mutirão de vagas, que acontece de segunda a sexta-feira, das 9 às 17 horas, nessa semana, né? Leve seu currículo e documentos pessoais na Van de Linhares até sexta-feira, tá bom? Das 9 às 17 horas, Avenida Prefeito Samuel Batista Cruz, às margens da BR-101. 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Fechou? E é isso aí, segue os 60 minutos.
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Como Me Apaixonei Nessa Morena, Nada Nada, Henrique Juliano, Boteco Terapia, Alexandre Pires com Léo Santana. E o Henrique, né, da dupla Henrique e Juliano, o cara tá fazendo campanha, meu, pra a Paula Aires voltar com o Matheus Aleixo, né, o Matheus da dupla Matheus e Cauã. O cara foi pego aí com a boca na botija, né? A mulher descobriu todas as presepadas dele. E agora os amigos estão aí fazendo campanha pra que ela volte. O cara tá triste, hein? O Matheus tá tristão da vida aí, rapaz. Bem pra baixo mesmo, mas tá fazendo campanha, meu, pra a Paula Aires voltar com o Matheus Aleixo, né? O Matheus da dupla Matheus e Cauã. O cara foi pego aí com a boca na botija, né? A mulher descobriu todas as presepadas dele. E agora os amigos estão aí fazendo campanha pra que ela volte. O cara tá triste, hein?

0: faca e deu no que deu, né? E, mas ele tá triste, ele falou que ele perdeu o bem mais importante que ele tinha na vida dele, que era a família. E que situação, moço. Ê, rapaz. Mas, ó, a menina, né, a Paula Aires, ela falou que não é bem assim, né? Não é uma pressão de amigos que vai fazer ela voltar, porque o caso teve traição no meio envolvendo aí, né? E traição, assim, embora ela tenha consciência, né, do perdão como um ato cristão, mas não é bem assim que se resolve uma separação por traição, né? Não é pressão que vai fazer ela voltar. Ela falou que ela tem que ter certeza do arrependimento e da mudança do ser humano, né? E ela precisa, de forma comprovada, saber que o camarada mudou mesmo e que vai honrar a relação deles daqui pra frente, né? Não é tão simples assim. Eu acho que isso vai levar um processo, viu? Não é fácil, não. O Matheus Aleixo, cara, você tá encrencado, hein? Você vai ter que reconquistar sua mulher novamente, meu. Eita, atrás de eita, né? Bom, 15 minutos faltando agora para 5 horas de informação. Tá chegando o hashtag Se Liga Litoral aqui na nossa programação. Solta o som aí.
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0: E olha, gente, vem aí o feriado de Corpus Christi. Será celebrado no dia 4 de julho, mas a data não é considerada feriado nacional. Na prática, a folga depende das leis de cada cidade e estado. Ao menos 19 capitais brasileiras, incluindo Vitória, decretaram feriado municipal. Nesses locais, quem for chamado para trabalhar tem direito ao pagamento em dobro ou folga compensatória. Já nas cidades onde a data é apenas ponto facultativo, a decisão fica por conta das empresas e órgãos públicos. Especialistas alertam que faltar sem autorização pode gerar desconto e até punições. Setores essenciais como saúde, segurança e transporte podem funcionar normalmente durante a data. Muitas cidades também devem decretar ponto facultativo na sexta-feira, permitindo um feriadão prolongado, ok?
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0: E o apresentador Faustão, de 76 anos, foi internado nesta segunda-feira no Hospital Albert Einstein, em São Paulo, para realizar um procedimento médico já programado. Nada grave, né? Segundo a equipe do comunicador, a internação aconteceu no Hospital Albert Einstein para retirada de uma sonda gástrica. A assessoria informou que o procedimento fazia parte do protocolo médico iniciado no ano passado. Ainda de acordo com os representantes de Faustão, o estado de saúde dele é estável e está tudo sob controle. A expectativa é que o apresentador receba alta já nesta terça-feira. Nos últimos anos, Faustão enfrentou uma série de problemas de saúde, né? E passou por transplante de coração, rim e fígado. Desde 2023, ele está afastado da televisão para se dedicar ao tratamento médico. Mesmo longe das telinhas, Faustão continua recebendo apoio e mensagens de carinho dos fãs em todo o país.
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0: E o governo federal antecipou para esta segunda-feira o pagamento de um novo saque do FGTS, que soma cerca de 8,5 bilhões de reais. O dinheiro será liberado para mais de 10 milhões de trabalhadores em todo o país. Tem direito ao valor quem aderiu ao saque aniversário e foi demitido sem justa causa entre os anos de 2020 e 2025. Segundo o Ministério do Trabalho, os depósitos serão feitos automaticamente nas contas cadastradas no aplicativo do FGTS. A medida destrava valores que estavam retidos por causa de empréstimos ligados ao saque aniversário. O governo afirma que apenas o valor necessário para garantir os contratos continuará bloqueado. Quem não tiver conta cadastrada poderá sacar o dinheiro nos canais da Caixa Econômica Federal. A expectativa é que parte dos recursos também seja usada para trabalhadores que estão a fim de quitar dívidas no programa Desenrola Brasil. O hashtag Se Liga Litoral fica por aqui, de volta logo mais com informações do portal A Gazeta.
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0: Angeli, princesa linda.
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0: Amantes, Thiago Soares, fechando então 60 minutos de música direto aqui na sua litoral, tarde gostosa e de bem com a vida. Depois do intervalo, tá chegando por aqui o nosso litoral com você ainda hoje, mais 45 minutos de música. Fica aqui com a gente, volto já.
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1: Maravilha, estamos de volta aí trazendo o nosso Litoral com você na tarde show do seu rádio, segunda-feira, 25 de maio de 2026. A você que tá aniversariando hoje, parabéns, saúde, paz, felicidades. Abraço aqui pro Duvaldo Aviso, mandando aquele boa tarde pra gente aí. Falou, garoto, tamo junto. Tá ligado na Litoral também, nosso amigo Dedé Moraes, rapaz. O cara tá jogando no ídolo lá e ouvindo a gente, né? Mandou um vídeo aqui, né? Aô, Dedé, abraço, meu amigo. Obrigado. Tá na obra? Tá mexendo, fazendo alguma coisa aí, Dedé? Tudo de bom? Sintonizado na Rádio Litoral, tô no trabalho agora, partiu. E amanhã tem mais, em nome de Jesus Cristo. Amém, meu amigo. Obras em geral. Grande Dedé, figuraça. E é isso aí, 997-1385-04, fala comigo aqui, na tarde da sua Litoral. Solta o som, rapa, pescador de ilusões, meu. Essa aqui, ó, a galera do BBB que gostava de cantar, né? Teve a edição aí, ó. Aê, bom demais. Sente o reggae aí, ó.

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1: Tá aí pra você ligado na Litoral. Eu sou o Sentimento, som do Luan Santana com Luan Pereira, né? Encontro dos Luans aqui na programação da sua Litoral. Seguinte intervalo, já volto, fica aqui comigo.
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0: Na Litoral Eu Tô Legal, tá aí pra você, Love Exalando, o som do Léo Balbinotti, estouradão, cara. Volte Amor, Zé Elias é o nome dele, com a participação do embaixador Gustavo Lima, Degrauzinho, Acato, por aqui também teve Dizem Que Sou Louca, som da Mari Fernandes, a mulher estourada. A Geisiele Jocap 2 está com a gente, desejando boa tarde, Thiago, boa tarde, minha amiga, abraço, obrigado. Valeu pela audiência. E é isso aí, 5h38 pra você ligado, curtindo aqui a Litoral. E deixa eu falar pra você, hein? 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Boa sorte pra você. 5h40 eu volto já, fica aqui comigo.
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Na litoral, eu tô legal. 5 minutos faltando para 6. E daqui a pouquinho tá chegando por aqui na sua litoral. Mais 45 minutos de música direto aqui na nossa tardinha de Bem com a Vida. Eloy do Interlagos tá ligado com a gente. Obrigado pela companhia, amigo. Desejando boa tarde aqui, né? Falou, tamo junto. E é isso aí. Bom, gente, deixa eu falar pra você é o seguinte, hein? Que tal você ganhar um rodízio de churrasco? 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Eu gosto, tu gosta, nós gostamos, todos nós gostamos, né? E é isso aí, a menos que você seja vegano aí, história é outra. 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E boa sorte pra você. 5h56, sequência chave de ouro. Ô, mulher que cansa, gente, ó.

0: Tá aí, né? Simone Mendes, Me Ama ou Me Larga, aqui na nossa programação, fechando o nosso litoral com você. E ela gravou o DVD Minhas Memórias, né? Um projeto legal aí, que tem a participação da Simaria. Olha só que top, em breve novidades aí, né? Quem sabe as irmãs cantando junto novamente, hein? Ei, o Brasil sonha com isso, rapaz. Voltem, Simone e Simaria, né? Assim, que a Simone continue com a carreira solo dela, em alta sempre, né? Mas a Simaria consiga retomar a carreira musical dela, mas que elas deem uma arda graça de vez em quando cantando juntas aí. É o que o Brasil quer e ama. Eita, o Brasil consagrou elas como duas cantoras. E tomara que dê tudo certo daqui pra frente. 6:00 em ponto pra você ligado da Litoral. Depois do intervalo tem 45 minutos. Fica aqui comigo, eu volto já.
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7: É isso aí, estamos de volta aí trazendo mais 45 minutos de música direta aqui na sua Litoral. Segundo tempo batendo um bolão aqui no seu rádio, só com os grandes sucessos, tá ok? Então vambora, solta o play então que a gente já tá atrasado.
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0: ligada na gente, curtindo os 45 minutos de música. Menos é mais champanhe. Que delícia! Pedro Paulo e Alex e Country Beat, Olho Marrom, Luan Santana, Testão e Ian. 6h20 pra você ligado, curtindo a Litoral. Daqui a pouquinho, informação no nosso hashtag Se Liga Litoral, os principais assuntos do dia, deixando você muito bem informado aqui na nossa tarde de Bem com a Vida. 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Já já informação, daqui a pouquinho pra você.
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0: Na Litoral Eu Tô Legal, tá aí pra você nos 45 minutos de música aqui na nossa programação. Ludmilla com o Vitinho, 1%. Me balançou o Thiaguinho, por aqui também, estranho de novo, Felipe Araújo, Champanhe. Menos é mais. 6h31 para você ligado na Litoral. E vambora de informação.
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0: Olha, gente, o ministro do STF, Alexandre de Moraes, foi notificado por e-mail sobre uma ação movida nos Estados Unidos pela plataforma Hubble e pela empresa de mídia ligada ao presidente Donald Trump. Segundo advogados das empresas, a Justiça da Flórida autorizou o envio eletrônico após dificuldades nos trâmites diplomáticos. As companhias acusam Moraes de censura por decisão que determinam bloqueios e restrições em redes sociais. O ministro terá 21 dias para apresentar resposta formal à Justiça americana. Caso não haja manifestação dentro do prazo, os autores poderão pedir julgamento à revelia. A ação envolve alegações de violação da liberdade de expressão garantida pela Constituição dos Estados Unidos. Até o momento, o gabinete de Moraes não comentou oficialmente o caso. A disputa entre o ministro e as plataformas ganhou repercussão internacional nos últimos meses.
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0: E a influenciadora Deolane Bezerra teria sido monitorada pela polícia brasileira e pela Interpol durante uma viagem à Itália antes de ser presa em São Paulo. Segundo reportagem exibida pelo Fantástico, investigadores acompanhavam a rotina da empresária em Roma. A operação apura suspeitas de lavagem de dinheiro e possível ligação com integrantes do PCC. De acordo com a investigação, milhões de reais teriam circulado pelas contas pessoais e empresas ligadas à influenciadora. A polícia suspeita que empresas de fachada possam ter sido usadas para esconder dinheiro de origem ilegal. Os investigadores chegaram a estudar uma possível prisão de Deolane ainda na Europa. A defesa da influenciadora nega qualquer envolvimento com organizações criminosas e afirma que os valores são legais e declarados. Após ser presa, Deolane foi transferida para um presídio feminino no interior de São Paulo.
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0: E o dono de uma casa lotérica em Fortaleza, no Ceará, está entre os ganhadores da Mega Sena Especial de 30 anos. O empresário Alessandro Montenegro participou de um bolão de 100 apostas e ajudou a faturar os mais de 168 milhões de reais. Conhecido como o Rei do Bolão, ele organizou a aposta na própria lotérica. O prêmio principal foi dividido com uma aposta simples feita no Rio de Janeiro. Cada participante do bolão deve receber cerca de 1.600.000 reais. As dezenas sorteadas foram 03, 30, 33, 35, 45 e 47. Além da cena, o grupo também acertou quinas e quadras, aumentando ainda mais o valor recebido. O caso chamou a atenção nas redes sociais pela coincidência do dono da lotérica também estar entre os vencedores. E também muitas críticas, né? 6h34, para você ligado na Litoral. Hashtag Se Liga Litoral fica por aqui, de volta amanhã com informações do portal A Gazeta.
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0: Eu não entendi nada aqui, né? Como foi parar, mas tá valendo. Bom, gente, é isso aí. Agradecendo a você pelo seu carinho, sua audiência e a sua paciência. 45 minutos fica por aqui. Bora pro intervalo rapidinho e a gente já volta com muito mais música. Um instante só.
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1: Tá aí, né? Thalita Mel com chão de avião, Melzinho, cadeira cativa, Zé Neto e Cristiano. Bom, gente, 6h53. É isso aí, tô indo nessa, viu? Agradecendo a você pelo seu carinho, sua audiência e a sua paciência, passando a bola pra Vitória, né? Tá chegando Oliver Anderson e Alex Bono, comandando muita música aqui pra vocês, tá bom? Forte abraço, obrigado pela sua companhia, de volta amanhã, a partir das 2, logo após o Bruninho e a Naxinha. Boa noite de segunda-feira pra você, chave de ouro, eles. A nossa

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0: rádios que está formada nesse momento. Na comunicação, na voz, ele, arroba Alex Bono. Muito boa noite, Alex Bono.
1: Muito boa noite, meu amigo. Boa noite pra turma que tá curtindo a gente agora por toda a rede Litoral.
0: Isso, pras quatro emissoras da Litoral, Grande Vitória, Colatina, Linhares, Cachoeiro e pelas plataformas também. Vou começar aqui, Alex.
1: Manda.
0: Deixando você com água na boca.
1: Ah, para.
0: Na sua tela, no aplicativo e no site, o prato que é Ariel Bautz, do Ibis, mandou pra nós.
1: Nossa, camarãozinho.
0: Já estamos aqui, ó, trabalhando e ouvindo sempre a melhor rádio do estado, a Litoral FM. Beijo, Ariel Bautz. Bom trabalho pra vocês aí no Loucos por Massa.
1: Que delícia que tá isso daí. Vou sair daqui e vou ter que comer um salgado, já que eu não estou próximo.
0: Mas é no Ibis, é próximo sim, do lado da sua casa, da nossa casa, é no Ibis.
1: Você sai que horas?
0: É, tá certo, eu saio às 8.
1: Eu saio às 11.
0: É.
1: Tá bom?
0: É, tá certo.
1: A minha cara pra você, bem puto agora. Não mexe com a fome não, da pessoa alheia.
0: Rapaz, eu não me lembro de ter comido massa com camarão.
1: Cara, uma coisa que eu também não, antes de comer, eu gostei pra caramba, era justamente o macarrão com alguma carne. Tipo uma parmegiana, não sei o quê. E substitui tão bem o arroz, cara, muito mais saboroso.
0: Cara, com deve camarão.
1: Deve ficar delicioso.
0: Vai ter vontade de experimentar, hein?
1: É.
0: Bora tá aí algum de Ariel Bautz.
1: Demais, e lá parece que tem bastante coisa. Eles mandaram esses dias outra foto de outro prato. Lembra? Tava com você aqui.
0: É.
1: Foi. Mande mais. Mande mais que a gente gosta.
0: Ô, Sabrina, participação gostosa, ó.
2: Boa noite, Litoral. Começando essa noitezinha de segunda-feira, daquele jeito especial, cheio de alegria, energia boa e música da melhor qualidade, na companhia dos lindos, Alex Bonner, Hollywood Wonders. Aqui quem fala é Sabrina Lima, de São Francisco, Cariacica, mandando aquele abraço carinhoso pra todos os ouvintes e pra vocês, é claro, né? E ó, eu já tô participando da promoção da Alexa, porque imagina só que chique eu vim em casa. Alexa, tocar a rádio Litoral. Vou ficar muito mentira, gente. E na Litoral eu tô muito legal. Beijos.
0: Que delícia de participação, Sabrina. Sabrina Lima, ela que mora em São Francisco, em Cariacica.
1: Ah, que bonitinho com essa participação. A gente deseja boa sorte, que você ganhe essa Alexa.
0: E hoje em dia, né?
1: Inclusive, ai, meu né? Deus, ali, ó, cara de pau. Não,
0: já
1: gente,
0: é a penúltima.
1: A gente faz sorteio, né?
0: Não.
1: É,
0: já é a penúltima.
1: Já é a penúltima, se não for hoje, quinta-feira.
0: Quarta-feira,
1: cara.
0: Foi isso que falou, né?
1: É uma escala muito louca de prêmio, o tempo todo o prêmio que a gente vai liberando.
0: Então, ó, dá tempo ainda, hashtag Litoral e Alexa. Essa é a senha valendo pra você participar ainda. Hoje, a penúltima Alexa e quarta-feira, a última dessa temporada. Então, hashtag Litoral e Alexa.
1: É isso, daqui a pouquinho a gente vai ligar então pra você. Daqui a pouquinho a gente não revela a hora pra seguir ouvindo.
0: Aprender,
1: pode,
0: né?
1: É, pode ser. Não sei.
0: Na próxima fala?
1: Não, talvez 10h30. Hoje eu tô a fim de te segurar até mais tarde.
0: 10h30 sai às 8, né?
1: Por isso mesmo.
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0: na Litoral. Eu tô legal, 7 horas e 22 minutos. Esse foi o som de Jorge Mateus aqui nos 60 minutos, direto, só de música, sem comerciais. Faz agora uma coisa.
1: Depois.
0: O que é ruim, velho? Né? Você tá esperando.
1: Ué, então faz agora.
0: Sério mesmo?
1: Não, uai. Vamos... Ficou elas por elas, né?
0: Vamos tentar. Se não atender, a gente faz depois então. Pode ser então?
1: Pode, vai. Então, tá.
0: Valendo uma Alexa. Seu telefone vai tocar agora. E aí, vamos ligar pra você. Bom, ao vivo é isso. A gente combina uma coisa, faz outra.
1: Exatamente. Melhor ainda se desligar na cara.
0: Não,
1: vamos
0: não,
1: de emoção
0: não,
1: e entretenimento. Segunda-feira.
0: Não,
1: vamos começar
0: com
1: bem.
0: Ó, chamando, opa. Chamando. Valendo uma Alexa. Vai ser lá.
2: O número que você ligou.
0: Insiste ou o próximo?
1: Cara, desligou, insiste.
0: Insiste,
1: só de sacanagem.
0: Então tá, vamos insistir. Gente, na fila aqui tem um monte. É a penúltima Alexa nessa temporada, nessa promoção do mês das mães Litoral. Chamando. Se não atender, a gente liga pra outra pessoa. Será mesmo? Não quer, Alexa?
1: Não quer atender, não tá atendendo. Não quer atender, já desligou uma vez.
0: É, porque aparece, eu acho que aparece em Rede Gazeta aí no visor.
1: Não, você acha que se aparecesse em Rede Gazeta desse telefone a pessoa não ia atender? Mas é óbvio que atendeu, eu ia falar, agora que vem a minha fama, agora que vai, eu vou participar de um programa da Globo.
0: Próximo. Só mais um toque?
1: Só mais um.
0: É, não foi.
1: Já
0: não
1: se foi, foi.
0: Não foi.
1: Um beijo pro ouvinte da Sol.
0: Vamos.
1: Quem é?
0: Alex.
1: Que? Vai.
0: Vamos aqui, mais uma ligação, outro número, outro telefone vai tocar agora. Vamos entregar uma Alexa pra você de presente. De presentão, hein? Ah, não acredito.
1: Olá! Insiste? Você ligou para...
0: De novo?
1: Insiste.
0: Tá, de novo, pro segundo número.
1: Vamos ficar nesse bloco insistindo com as pessoas que não atendem depois das 7. Estão fazendo certo. Essa
0: tá
1: desligada, cara. Isso é a bateria que acabou.
0: Só mais um.
1: Só mais um.
0: Próximo bloco.
1: Só mais um.
0: Só mais um.
1: Só mais um.
0: Vamos ligar então pra outro número. Um terceiro número.
1: Fortes emoções.
0: Valendo a sua Alexa. Atenção, atenção.
1: Atende quem é, pra quem é merecido.
3: Sua ligação foi encaminhada ao correio de voz.
0: Vou de novo pra esse mesmo número.
1: Não, eu acho que não vai rolar, não.
0: Vai não?
1: É, porque esse daí foi muito direto, né?
3: Se você disser.
1: Pô, agora seria legal, hein? Agora eu interagi com a IA. Ia ser legal. Olá, você ligou para
0: Vamos,
1: cabelos
0: então.
1: Secos.
0: Daqui a pouquinho a gente tenta de novo. É isso?
1: Vai, daqui a pouco.
0: É, daqui a pouquinho. Então, prepare-se aí do outro lado, hein?
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0: Setembro eles estão de volta, hein? Desta vez em Vitória, na Praça do Papa e seus ingressos, já aqui na programação da Litoral. Vamos de novo agora?
1: Vamos tentar? Vai.
0: De novo, bora. Vamos ligar para mais alguém. Seu telefone vai chamar agora, vai tocar, valendo a sua Alexa. Atenção, hein? Toda segunda e quarta nesse mês de maio.
1: Já tem uma turma mandando aqui no Whats da Litoral. Liga para mim, liga para mim.
0: Uai.
1: Esse nem chamou.
0: Mas tá, mas ligamos.
1: Esse estranho, né? Nem chamou.
0: Uai.
1: Diferente. Tentar será que de... hoje, olha, tentar... será que hoje vai ser o dia de entregar?
0: Deixar pra amanhã, será?
1: Ih, rapaz, não, vamos pegar alguém daqui no WhatsApp mesmo, ó. Tá todo mundo pedindo. Ó, oh, que bonitinha. Por favor, realize meu sonho da Alexa.
0: Uai, por que esse aqui não tá nem chamando?
1: Esse não tá nem chamando. Vai no próximo.
0: Meu Deus!
1: Esse daí é... Não, você não vai ganhar hoje. Impossível.
0: É, foi não. Vamos tentar aqui. Vamos ligar mais.
1: Vai no terceiro. Vamos tentar o terceiro. Algo está me dizendo.
0: Vamos ver. Calma aí.
1: Vai, agora vai chamar. Em nome de Jesus, amém. Chamou. Pronto, chamou. Agora vai atender também. E vai estar nos ouvindo, amém.
0: Será?
1: Vai.
0: Atende.
1: Atende. Oi.
0: É uma Alexa. Você que anotou a senha, ouviu o rádio, ouviu a Litoral, anotou a senha.
2: Deixa sua mensagem na caixa postal.
0: Não foi. É, não foi. Vamos aqui mais um. Minha nossa. Gente pra participar, mas tem uma fila gigante de participação. Graças a Deus. Tem muita gente que ouviu a senha, que mandou aqui o WhatsApp. Se não, se rolar agora, a gente deixa pra amanhã.
1: Deixa pra amanhã. Eu também acho.
0: Não acredito.
1: Rapaz, mas ninguém.
0: Aparece,
1: cara,
0: aí no visual. Acho que aparece Rede Gazeta, né, na tela. É.
1: Alô?
0: Entendeu?
3: Alô?
1: Ai, que maravilha. Até alguém que atendeu.
0: Até que enfim.
1: Qual o seu nome, meu amor?
3: Vitória.
1: Oi, Vitória.
0: Se não rolar agora, a gente deixa pra amanhã.
1: Deixa pra amanhã. Eu também acho.
0: Não acredito.
1: Rapaz, mas ninguém.
0: Aparece,
1: cara,
0: aí no visual. Acho que aparece Rede Gazeta, né, na tela. É.
1: Alô?
0: Entendeu?
3: Alô?
1: Ai, que maravilha. Alguém atendeu.

0: Victoria da Silva, é Mulan que fala ou Mulim mesmo?
1: Isso.
0: Mulan ou Mulim?
1: Pode ser Mulim.
0: Mulim? Mas você prefere como? Prefere Mulan, né? Mais chique.
1: Mulan.
2: Pra você pode ser Mulan, né? Tipo isso.
0: Tudo bem, Vitória? Bem-vinda aqui a Litoral. Difícil falar com você, hein, Vitória?
2: Por que não atendestes antes? Achastes que era branco?
1: Tô pra falar. Eu achava que era golpe.
2: E por que você tá tendo a confirmação que não é um golpe? Eu dizer que não pode ser, a voz do Oliver antes, é um diário, minha filha. Pode, é tão fácil fazer
0: pode,
2: isso.
0: Pode, hoje. Pode ser alguém tentando imitar.
1: Desculpa.
2: Você tá com o rádio ligado?
1: Tô aqui embaixo
2: no
1: rádio.
2: Ah, então você tá sabendo que você tá ao vivo, né?
0: Tá todo mundo ouvindo você agora, Victoria. Pra quatro emissoras da Litoral, o estado inteiro do Espírito Santo, ouvindo você de norte a sul, hein? Ó, sabe por que a gente ligou pra você?
1: Oi?
0: Você sabe por que o Alex...
1: Alexa?
0: Como é que é? Ganha de novo? Como assim?
2: O quê?
1: A Neuza. Minha sobrinha!
2: Mas... Que Neuza é?
3: A fã número 1 de Hollywood.
2: Ah, pra mim.
0: Mas não, peraí, mas. Vitória, você mora onde?
2: Na casa da Neuza.
3: Ela tá matando saudade, Hollywood, de mim.
0: Mas. É Itapuã um bairro? É isso?
1: Oi? Isso.
0: É Itapuã um bairro?
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0: Ah, então é por isso. Mas, gente, Victoria da Silva Mulan. Sim, nós ligamos pra você pra te entregar aqui a sua Alexa nessa promoção, Victoria.
4: Na Litoral.
0: Rapaz. Victoria. Alô?
1: Oi.
0: Já tem
1: Alô?
0: Já tem a sua Alexa?
1: Não, ainda não tenho Alexa.
0: Então, é a sua primeira então, né? Então tá aqui de presente pra você, tá?
1: Tá, obrigada. Ela tá nervosa, Hollywood. Eu quero o Alex. Pode? Ela quer Alexa, eu quero o Alex.
0: Quem pediu?
1: É minha irmã, tá? Ô, Hollywood, foi minha irmã que falou isso, a mãe dela, tá?
0: Quem pediu, Alex? Qual o nome dela?
1: É Nilza.
0: A Nilza pediu o Alex.
2: Uai. Eu posso, não, mas eu posso ser, mas eu preciso da autorização do Hollywood. Você me entrega?
1: É Nilza e Neuza, Hollywood, lembra?
0: Eu sei, claro que eu sei.
2: Preciso da autorização, tem que pedir pra Hollywood.
0: Não, foi a Nilza que pediu.
2: Então, mas tem que pedir pra você.
0: Não, a Nilza.
2: Tem que pedir pra você se liberar. Se você liberar.
1: Nilza foi pra
2: Léo. Não, mas se você liberar, eu vou. Você me libera?

0: Aí vinha. Juro de pé junto que amanhã eu não te vejo.
1: Jura, juradinho?
0: Juro, juradinho, de verdade. Você vai ver.
1: Quero ver.
0: Tô muito chateado.
1: Quero ver.
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eu tô legal, 7 horas e 57 minutos. Vou nessa, mas deixo você com Alex Bono aqui na programação da Rádio Litoral FM.

0: malzinho? Vai ficar de malzinho amanhã?
1: Vou, cara.
0: Belém, Belém?
1: Vou correr esse risco.
0: Belém, Belém?
1: Vou, mas eu acho que é por um bom motivo. Ah. Falar que você me recusou no ar. O pessoal da empresa vai entender.
0: Olha só. Vai dar uma justa causa, né?
1: Não vai dar, porque eles vão me entender. Ser recusado pelo Robler.
0: Não, vão me dar uma justa causa.
1: Pelo Robler, um ano, isso é muito triste.
0: Então tá, vamos ver se amanhã ele vem ou não.
1: Não vou.
0: Então,
1: não vou.
0: Boa
1: eu
0: semana.
1: Não vou.
0: Boa semana, hein? Eu acompanho tudo no seu Instagram?
1: Então tá. Eu só vou em quarta, não com você.
0: Por quê?
1: Pelo geração.
0: Tchau, Alex. Boa semana, hein? Até amanhã, 3 da tarde, de volta aqui na Rádio Litoral, se Deus quiser. 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

0: graça, boa semana pra você. Segunda-feira, e essa é a Litoral. Litoral!
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0: Aquela ótima semana pra você. Vamos nessa, hein, criancinhas? Agora 45 minutos de música na edição premiada pra você anotar. Por aqui, Alex Boni. A semana já vai ser incrível. Tá aqui, ó, junto. Manda o teu áudio, daqui a pouquinho você é ao vivo na Litoral.

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0: flashback já.
1: O tempo tá voando, voando. Tô aqui pra fazer um rios lá no meu arroba Alex Bono, com 2 N, você pode seguir, inclusive. Vou falar aqui de uma curiosidade que eu nem sabia, cara. Rihanna fez um clipe falando nela, ouvindo ela, né, de Found Love. Ela gravou no meio de um terreno, uma fazenda, uma loucura, né? E o proprietário lá apareceu, falou, meu Deus, mas vestida dessa forma, teve confusão. Porque o cara viu a Rihanna com uma lingerie. Você tá de sacanagem, né, cara? É, rapaz, isso aconteceu. Postarei hoje ou amanhã. Vai lá no arroba Alex Bono. Tem imagens, tem imagens. Vocês gostam, tá bom. Ai, ai, ai, ai, ai. Cara, muita gente aqui no Você no Comando, já tem muita gente. Eu adoro, já apareço aqui já. É tipo essa daqui, ó, vai.
2: Boa noite, eu sou Erivelto de Ojo Horado.
1: E Erivelto?
2: Quero ouvir a música da Ivete.
1: Como é que é?
2: O vampiro chupando seu pescoço.
1: Uou, olha.
2: Sou ouvinte que durmo com a rádio eleitoral ligado, ai, 24 horas.
1: Esse é o cara, que
2: durmo
1: demais.
2: Durmo com ele ligado.
1: Pô, demais, Erivelto. Ah lá, e tá alto, hein? Mas tem que abaixar um pouco pra dormir, Erivelto. Obrigado pela companhia, amigo. Daqui a pouco você no comando. Fala, Drica.
3: Toca minha música aí, tá bom? Meu uau. Áudio. Deus abençoe sua noite.
1: Amém, amém.
3: Tua família, amém. Seus trabalhos. Eu me explico pra falar, tá bom? Toca meu áudio aí, minha música. Mega Sena.
1: Mega Sena. Vocês tudo pedem música, né, criancinha, quando eu apareço? Eu quero a fofoca na minha mesa.
4: Boa noite, boa noite, Litoral. Boa noite, Alex Bono. Segunda-feira sem lei, papai. E aí, tô na atividade já, hein?
1: Safadinho.
4: Aproveitando mais a quebração pra Caio Debona do Água, o melhor fazedor de queijo da região de Ronda, Robin Rafael, TRC Manutenção Industrial, lá em Cantagalo, Padaria do Bispo, Leandro, Caboneca, Michele, Garrincha, Fabiano do Rabisbar, Edinho Carreiro com 3R original, Ricos Imitações. Ele, Eloísio e Alice, os mecânicos de Ponte de Cachoeiro, Itapirim, Brasil, Espírito Santo aí. E ela, a baiana retada, retada. Trabalhar no Infa lá, ela, Aline. E ela que para trânsito, ela vai quem? Crislane. Aquele abração também para Rodovia do Anel, Zezé Raus, Cadáveres Prima, Bloco das Piranhas, Castelo, Castelo de Grêsco. E vamos que vamos para cima. A eleitoral, tô legal.
1: Só esqueceu, você falou, né? Só esqueceu do galo cantar, meu filho. Canta galo aí, ó. Canta galo. E galinho, ó. O galinho só entra com o Cleide de manhã. Tem que te acordar agora não, né, galinho? Tem que ser igual a Cleidinha. Essa hora tá dormindo já, né? Sangue de Jesus tem poder. A hora que ela tá chegando é a hora que eu durmo, cara. É muito louco, né, os horários, a rotina. Seguinte, você manda agora, 27 99 96 1050. Além da tua fofoca, manda aí o Você no Comando. O que você quer ouvir nesse início de semana? Você que manda, é daqui a pouquinho.

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0: duas primeiras da sequência de 45 minutos. Pode me passar? O que você acha, Alexa?
1: Por favor, né, Alex?
0: Tá bom. Claro que eu ia passar. Não precisa nem da sua confirmação, mulher. Juro. Primeira, Mari Fernandes, telefone sem fio. E a segunda, Natan Zé Felipe, com homem é homem, moleque é moleque. Pegou aí? Um telefone sem fio e homem é homem, moleque é moleque. Então é isso. O que a gente faz agora? Vamos mandar salve aqui rapidinho? Fala, Rony!
2: Boa noite, Alex. Boa! Boca Rony.
0: Como é que você tá?
2: Aqui no aplicativo, aqui, agora partiu casa. Descansar, né?
0: Bom,
2: amanhã nós
0: hora
2: tem
0: é boa,
2: mais.
0: A hora é boa de descansar.
2: Valeu, Alex.
0: Tamo junto, Rony.
2: Manda aquele
0: um salvezão.
2: Boa noite.
0: É um salvezão.
2: Tchau, obrigado. Tá litoral, tá legal.
0: Boa, Rony, bom descanso, que amanhã é mais voltas pela cidade. Eu não vou enrolar muito, não, porque hoje tá cheio de pedido, cheio de pedido bom, né, criancinhas? Você tá brincando. Você no comando tá vindo uma loucura. Muita gente já participando, mas tem a segunda edição, 20 para as 11 horas, tá? Vamos curtir agora essa, e quem não for atendido vai ser na próxima. Meu Deus, é muita gente.
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0: aqui é Alex Bono e estamos iniciando a semana bem. Manda a vinheta,
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0: Que lindo.
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3: E aí, já gravou o seu pedido?
0: Vamos nessa, só pra primeira edição. Muitos pedidos, claro que vai ter gente pedindo a mesma música.
4: Alex, sabe como comando?
0: Manda.
4: Toca pra gente ele que tá estourando a bilheteria. Bad. Michael Jackson pra todo mundo da Unimed Faturamento. Um abraço.
0: Bora de Michael, fala Sérgio.
5: Boa noite, Alex Bono.
0: Oi, meu amigo.
5: Camarada.
0: Da França hoje, hein, Chico?
5: E já que eu tô no comando aqui desde as Franças, quero ouvir Michael Jackson.
0: Fala.
5: They don't care about us.
4: Sabe como comando? Toca pra gente ele que tá estourando a bilheteria. Bad. Michael Jackson pra todo mundo da Unimed Faturamento. Um abraço.
0: Bora de Michael, fala Sérgio.
5: Boa noite, Alex Bono.
0: Oi, meu amigo.
5: Camarada.
0: Da França hoje, hein, Chico?
5: E já que eu tô no comando aqui desde as Franças, quero ouvir Michael Jackson.

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1: E boa noite pra vocês. Tamo junto, Sérgio. Poderia ser, olha pra falar em francês aqui, cara. Até vai se abrindo pedindo também aqui, o quê? Justin Timberlake. Eu vou aproveitar, vou juntar esses pedidos aqui tudo em um, pode.

0: acabando por causa do filme aí de volta. Boa, aqui na Litoral, você no comando. Fala, Gabriel, vamos pra Cachoeiro.
1: Bora, Alex. Bora. Aqui é o Gabriel Rasta, de Cachoeiro de Itapemirim,
0: como
1: mano.
0: Como é que você tá?
1: Rapaz, vê se você tem aí pra tocar pra mim a música All That She Wants.
0: Oh,
1: All That She Wants,
0: cara.
1: Da banda Ace of Base. Salve aí pro Levante de Rua Cachoeiro. Abração.
0: Aqui é o seguinte, se não tem, a gente acha. A gente encontra. De algum jeito ou de outro. Quando é música de qualidade, pode não ter aqui, ó. Mas a gente dá um jeito de tocar. É isso, só pra pensar. Vai.

0: os bons tempos com essas do passado, que tem uma qualidade que só Deus na causa. Ai, meu Deus do céu, muitos pedidos aqui. Escolhe mais um, Alexa. Quem vai ser agora?
1: E aí, Alex, tudo bem? Boa noite, meu irmão. Fala, Dedi. Tamo junto por aqui na Litoral FM, ouvindo a programação via internet, hein?
0: Isso é bom no demais, online, cara.
1: Ô, Alex, manda pra gente Hungria e Dodô do Pixote, Amor e Fé, oferecendo a todos os motoristas por aplicativos ligados na Litoral. Tô aqui no estado do Goiás, hein?
0: Isso é bom
1: demais. Goiânia.
0: Aê!

muito amor e fé, demais pra começar a semana com Good Vibes aqui na programação da Litoral FM. Muito bem, vários pedidos, manda beijinho aqui pra Ana Paula, falou que vai ficar até as 10. Pô, até as 10 é a hora que eu tô voltando. Mas tá bom, vai ouvir a Voz do Brasil agora, mas um beijo pra Manuzinha, tá linda na foto, ganhou medalha demais da conta. Muito bom, muito bom. Bem, a turma aqui, a boa notícia é que tem você no comando duas edições, tá? Daqui a pouquinho, 20 pras 11 horas. É isso, daqui a pouquinho vou atender o pedido aqui, ó, da Berê. Tá pedindo meus erros, tem o Gilber Uber, eu vou começar com você, tá, Gilber? Adele, então, 20 pras 11 da noite, aqui na Litoral com o Soma Like You, nada melhor porque pra começar a semana uma romântica dessa mais à noite. Certo, Gilber? Também Joel Flores pedindo totalmente demais, também mais tarde, Driele Bragança, obrigado pela participação, linda, vampirinha. Também aqui o Ronivão com Leãozinho, foi longe. Tem o Caetano começando com Safadão a semana. Sua cara, né, Caetano? Safadão, olha lá. Isso e muito mais pedidos, então, pra você. E a turma da noite também pode voltar e participar. Se for música boa, a gente fura a fila, né, criancinhas? sim, claro. Ai, meu Deus do céu. Segue lá no arroba AlexBono com dois N's. E a gente vai se ver no Instagram. Também tem um vídeo de curiosidade bem legal. Vou estar postando aí. Pelo menos é um conteúdo, né, criancinhas? Em vez de só ficar vendo a fuça da pessoa. E vendo a pessoa gastar dinheiro pra lá e pra cá, né? Sacanagem.

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